0: fortalecer a produção agropecuária, ampliar a oferta de alimentos e manter o Brasil entre os maiores produtores e exportadores do mundo. Do total anunciado, 384 bilhões e 900 milhões de reais serão destinados ao custeio da produção e à comercialização da safra. Outros 140 bilhões e 200 milhões de reais vão financiar investimentos em irrigação, armazenagem, inovação tecnológica, compra de máquinas e equipamentos, recuperação de áreas produtivas e geração de energia renovável. O presidente em exercício, Geraldo Alckmin, disse que os números representam o compromisso do governo com a produção de alimentos e investimentos no campo.
1: Ano passado, batemos recorde de produção e a expectativa esse ano é de 353 milhões de toneladas.
0: Outra novidade é a redução das taxas de juros em linhas estratégicas de financiamento. No PRONAMP, programa voltado aos médios produtores rurais, a taxa caiu para 9% ao ano. Também houve redução em programas voltados à irrigação, agricultura sustentável, armazenagem e inovação. A expectativa é ampliar o acesso ao crédito e estimular novos investimentos no campo que já exporta e produz números recordes, disse André de Paula, ministro da Agricultura e Pecuária.
2: O agronegócio brasileiro representa hoje cerca de um quarto de toda a riqueza produzida no país. O PIB da agropecuária cresceu 11,7% o ano passado. Um entre cada quatro empregos de brasileiros está ligado ao agro.
0: O Plano Safra também amplia os incentivos para práticas sustentáveis. É mais oportunidade para quem produz, destacou o ministro da Fazenda, Dário Durigan.
3: Tivemos também os bônus que incentivam sustentabilidade no agronegócio, que podem dar um prêmio de 0,5 pontos percentuais, seja para quem tem o CAR normalizado, seja para quem adota boas práticas agropecuárias no sentido da sustentabilidade.
0: Desde 2023, o governo do Brasil tem ampliado os recursos à agricultura empresarial. Nos últimos quatro anos, foram quatro recordes, saindo de 364 bilhões para mais de 525 bilhões. Milhões de reais. Reportagem Pablo Mundim.
4: Brasil, Argentina, Uruguai e Paraguai. Esses países formam o Mercosul, que reúne 73% do território sul-americano.
5: Responsável por 65% do PIB da região, o bloco se reuniu hoje em Assunção, no Paraguai, para definir estratégias que fortalecem os países.
6: O encontro reúne líderes dos países membros e associados do Mercosul em Assunção, no Paraguai. Nesta cúpula do bloco, o objetivo é discutir medidas para aprofundar a integração regional, fortalecer o comércio, a agenda social e o desenvolvimento. Durante o discurso, o presidente Lula defendeu o fortalecimento da integração entre os países sul-americanos.
7: O Mercosul permanece como o principal espaço institucional em uma região cada vez mais polarizada. O projeto de integração sul-americano deve estar acima de qualquer divergência ideológica.
6: Lula anunciou também que fará uma proposta de aumento da contribuição brasileira ao FOSEM, fundo que financia obras de infraestrutura e projetos sociais para reduzir desigualdades entre os países do bloco.
7: O Mercosul precisa fazer diferença na vida das pessoas. Desde a sua criação, o FOSEM já financiou mais de 1.000 quilômetros de rodovias, 680 quilômetros de ferrovias, 750 quilômetros de linha de transmissão elétrica, 100 quilômetros de rede de saneamento básico. Estamos prontos para lançar o FOSEM 2 e aumentar a contribuição brasileira com aporte de 100 milhões de dólares anuais ao longo de uma década.
6: Na área de segurança, Lula defendeu a cooperação internacional para o combate ao crime organizado e ao tráfico de drogas.
7: Em parceria com a Interpol, estamos implementando nova iniciativa para o enfrentamento do crime organizado na América do Sul, cuja sede será o escritório regional da Interpol em Buenos Aires. O Brasil vai custear a presença de delegado dos 12 países da região na capital argentina por um ano, para ampliar a coordenação no combate ao tráfico internacional de drogas e crime organizado.
6: Durante o encontro, foi aprovado o reconhecimento de meios de autenticação e identificação digital entre os países membros. Com essa medida, pessoas que moram na Argentina

0: Argentina, Uruguai e Paraguai poderão acessar a plataforma gov.br para autenticação de documentos nos países estrangeiros, por exemplo. Para entrar em vigor, os legislativos de cada país terão de aprovar a iniciativa. Reportagem Luciana Colares de Holanda.
1: E durante a cúpula do Mercosul em Assunção, no Paraguai, o presidente Lula prestou solidariedade ao povo da Venezuela, afetado por um forte terremoto na semana passada.
2: Ele pediu um minuto de silêncio e disse que momentos como esse, com tantas vidas perdidas, demonstram a importância da solidariedade e da cooperação regional.
1: Para ampliar a cooperação humanitária do Brasil com a Venezuela, o ministro da Defesa, José Múcio Monteiro, chegou hoje à capital Caracas, onde se reuniu com a presidente encarregada do país, Delcy Rodrigues.
2: Múcio visitou também o hospital de campanha montado pela Marinha do Brasil, que é especializado em assistência cirúrgica de emergência.
1: A unidade de saúde tem capacidade para realizar cirurgias e intervenções ortopédicas sob anestesia, além de oferecer suporte avançado de vida e cuidados intensivos em até 30 leitos.
2: O ministro José Múcio Monteiro disse que o Brasil vai atuar em duas frentes. Inicialmente com apoio humanitário para o momento de emergência e posteriormente, ajudando na reconstrução do país.
3: Hoje está chegando aqui o nosso quinto KC-390, trazendo mantimentos, trazendo ajuda. E nós estamos querendo ver onde é que nós podemos ajudar mais, fazer uma coisa ordenada. Por isso que o presidente nos mandou os três, para que nós conversássemos, para ver quais as prioridades nesse momento.
1: Fim do conflito Estados Unidos e Irã e a situação do petróleo se normalizando internacionalmente, o governo do Brasil começou a retirada gradual de incentivos que tinham sido concedidos a produtores.
2: A partir de amanhã, deixa de vigorar um deles, a subvenção de 35 centavos por litro de diesel.
4: Depois de quase dois meses de medidas para conter o impacto da crise no Oriente Médio sobre os combustíveis, o governo começa a desmontar o pacote criado durante o conflito entre Estados Unidos e Irã. Nesta terça-feira, foi anunciada a retirada de uma das medidas de apoio que estava em vigor, a subvenção de 35 centavos por litro concedida ao diesel. O desconto havia sido criado para impedir que a alta no preço internacional do petróleo afetasse os preços aqui no Brasil. De acordo com o ministro da Fazenda, Dário Durigan, com o fim do conflito, não há mais sentido manter o benefício.
5: A gente foi atento e pronto para colocar as medidas de pé para não ser sócio da guerra e mitigar preço, também seremos atentos e teremos prontidão na retirada e na reversão das medidas. Nós estamos hoje com o Brent, que não está exatamente no mesmo patamar do período pré-guerra, mas também já diminuiu bastante em relação ao período mais dramático ali da guerra, que mais nos impactou.
4: O governo avalia agora a retirada de outra subvenção, de R$ 1,12 por litro de diesel e do desconto de 44 centavos no preço da gasolina, também adotados para diminuir os impactos da crise. O ministro do Planejamento e Orçamento, Bruno Moretti, disse que a retirada desses benefícios será gradual.
6: A gente vai se adaptando, retirando gradualmente as subvenções para que a gente tenha todas as condições para manter a nossa meta de resultado primário para o exercício sendo naturalmente perseguida. Nós vamos cumpri-la de maneira então que a gente preenche todas as condições que a gente falou desde o começo aqui. Proteger a população é o primeiro ponto, acomodar e amortecer choques de preço com a responsabilidade fiscal, com neutralidade fiscal.
4: O ataque dos Estados Unidos ao Irã levou o país persa a fechar o Estreito de Hormuz, rota por onde passa a quantidade expressiva de petróleo. A tensão elevou o preço do barril e gerou preocupação com o abastecimento mundial. No Brasil, o diesel é essencial para o transporte de cargas. Há duas semanas, Estados Unidos e Irã assinaram um acordo de paz, finalizando o conflito. Reportagem Luana Karen.
1: O Brasil está em alerta com a volta do fenômeno climático El Niño ao país.
2: As ondas de calor são apontadas como um risco a quase todo o território nacional.
1: As projeções para os próximos dois anos indicam secas severas no norte e nordeste e chuvas intensas com risco de inundações no sul.
2: O El Niño é um fenômeno climático que ocorre quando as águas do Oceano Pacífico se aquecem de forma anormal.
1: As mudanças

0: Mudanças trazem impactos diretos na saúde pública, como prematuridade de bebês e surgimento de comorbidades maternas.
1: Um estudo da Fiocruz estima que nos últimos 20 anos, 120 mil mortes estavam diretamente relacionadas ao aumento da temperatura média do planeta.
0: E para conter os impactos, o Ministério da Saúde anunciou hoje um pacote de ações para reforçar medidas de prevenção a desastres.
2: Para ampliar a capacidade de resposta do SUS aos efeitos do El Niño e de outros eventos climáticos extremos, foi anunciado um pacote de medidas nesta terça-feira. Entre elas, o Brasil passará a contar com mais 8 bases da Força Nacional do SUS, distribuídas por todas as regiões do país. Com o reforço, as equipes terão capacidade de chegar a qualquer emergência em menos de um dia. O anúncio foi feito pelo ministro da Saúde, Alexandre Padilha.
3: Com a base regional, nós vamos poder botar 47 pessoas e equipamentos em 12 horas. Então, nós estamos aumentando 20 vezes mais a nossa capacidade de pronta resposta.
2: As iniciativas incluem ainda a implantação de centros de informação em saúde e clima nas 5 regiões do país, para ajudar no monitoramento de riscos em tempo real, e o lançamento do painel nacional de calor extremo, que vai disponibilizar previsões diárias para todos os municípios brasileiros. O ministro Alexandre Padilha destacou a importância da integração entre essas informações e os dados de saúde da população.
3: Permite cada vez mais o planejamento antecipado, saber que você vai ter nos próximos 5 dias uma onda de calor e ter certeza que tem na unidade de saúde os produtos, medicamentos, a preparação para os pacientes para reduzir o risco de óbitos e de danos à saúde.
2: As medidas integram o AdaptaSUS, que prepara o Sistema Único para Emergências e propõe ações para proteger a população. Estão previstas quase 100 metas para serem executadas até 2035, com investimentos de cerca de 10 bilhões de reais. Reportagem Márcia Fernandes.
1: A lei que restringe o uso de celulares nas escolas entrou em vigor no ano passado. De lá para cá, algumas mudanças já são perceptíveis no ambiente escolar.
0: É o que aponta um levantamento do Ministério da Educação, divulgado hoje, e que mostra aumento na participação dos estudantes e na concentração durante as aulas.
4: Os dados revelam que 92% das escolas públicas e privadas da educação básica já aderiram à lei que restringe o uso de celulares nas instituições escolares. De acordo com a diretora de apoio à gestão educacional da Secretaria de Educação Básica do MEC, Anita Stephanie, a restrição segue um movimento mundial e busca o uso saudável dos celulares no ambiente escolar.
5: É um movimento mundial a questão do uso mais cuidadoso. A gente vem apoiando os municípios e os estados para conseguirem a implementação dessa lei.
4: A pesquisa também mostra os principais desafios de aplicar a restrição. 39% das escolas relatam dificuldade para conquistar a adesão dos estudantes às novas regras. 31% das instituições também dizem ter dificuldade para realizar a fiscalização contínua durante aulas e intervalos. 97% concordam que a medida contribuiu para aumentar a participação dos estudantes nas atividades pedagógicas. Segundo Kátia Schweikart, secretária de Educação Básica do Ministério da Educação, a medida é uma forma de posicionar o lugar da tecnologia no fazer educacional.
6: A lei que trata da restrição do uso de celulares, ela tenta ser uma forma da gente posicionar o lugar da tecnologia no fazer educacional, especialmente de crianças, adolescentes, mas não só, de jovens e adultos também. E essa relação dos adultos com as crianças é que ainda é o nosso maior desafio.
4: Os resultados também indicam que 71% discordam que a restrição do celular limita o desenvolvimento de habilidades digitais. Para o professor Rodrigo Alves Basílio, a medida restritiva contribui para melhorar a concentração e a socialização e também reduz conflitos e a ansiedade dos estudantes.
7: Eles tinham excesso de informação. No decorrer do tempo, eles foram aprendendo a conviver. A melhora é evidente a nível de aprendizado, a nível de concentração, a nível cognitivo.
4: O Os pais também concordam que um ano depois da implementação da lei, as mudanças já são perceptíveis.
8: Tirando o celular de cena, né? Isso com certeza vai agregar em amizade, boas conversas.
9: Elas têm que ter contato com outras crianças ao vivo. Então ela só tem um ambiente escolar para se interagir.
4: Nesta

0: etapa foram divulgados os resultados referentes à percepção dos gestores escolares. Os dados relativos aos professores serão apresentados no segundo semestre desse ano. Reportagem Thaís Antônio.
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2: O Brasil abre mais de 70 mil vagas de emprego com carteira assinada em maio.
3: O destaque ficou com o setor de serviços, responsável por mais da metade dos novos postos de trabalho.
2: Resultado do novo CAGED, divulgado hoje pelo Ministério do Trabalho e Emprego.
3: Nos últimos 12 meses, o saldo é a criação de mais de 1 milhão de vínculos formais.
4: Em maio deste ano, foram criados 72.960 postos de trabalho com carteira assinada no país, de acordo com dados do novo CAGED, Cadastro Geral de Empregados e Desempregados. Os cinco grandes grupamentos de atividades econômicas registraram saldos positivos no mês, sendo que o maior crescimento foi no setor de serviços. Apesar disso, o desempenho para o mês foi inferior ao dos anos anteriores. O ministro do Trabalho e Emprego, Luiz Marinho, falou dos impactos da política internacional na economia brasileira e destacou que o Brasil tem conseguido ainda assim permanecer com resultados positivos.
5: Mas não podemos esquecer também das tarifas e do efeito guerra que criou um transtorno danado no mercado global. Felizmente, nós estamos conseguindo manter a economia positiva. Não fosse os mais em ordem de 500 novos mercados abertos, seguramente as consequências teriam sido muito, muito maior do que foi para a economia brasileira. Isso levou com que a gente consiga estar gerando empregos e estarmos no menor índice de desemprego da história do Brasil.
4: No acumulado do ano, o mercado gerou pouco mais de 767 mil novas vagas, um crescimento de 1,6%, alcançando um estoque de 47.877.000 vínculos formais de trabalho na economia. Nos últimos 12 meses, no recorte entre junho de 2025 e maio de 2026, o saldo é de 1.132.000 novos empregos com carteira assinada gerados no país. Reportagem Natália Koslick.
2: E destaque para a criação de empregos formais de brasileiros que fazem parte do CadÚnico.
3: Do total de vagas ocupadas de janeiro a abril, mais de 87% são de pessoas em situação de vulnerabilidade, que integram programas sociais do governo do Brasil.
2: Entre os beneficiários do Bolsa Família, o saldo de emprego chegou a mais de 438 mil postos, o que representa 62,6% do total.
3: As informações são do Ministério do Desenvolvimento e Assistência Social, Família e Combate à Fome.
2: O ministro da Secretaria-Geral da Presidência da República, Guilherme Boulos, defendeu mais uma vez o fim da escala 6x1 hoje, durante o programa Bom Dia Ministro, produzido pela empresa Brasil de Comunicação.
3: Em entrevista a emissoras de rádio, Boulos disse que a pauta precisa avançar no Congresso.
6: Nós estamos falando de dar tempo de descanso para as pessoas. Nós estamos falando de tirar milhões de brasileiros da exaustão, de garantir que possam ter mais tempo com a sua família. Não foi por acaso que essa pauta ganhou força. Não foi por acaso que essa pauta tomou as redes sociais, tomou as ruas. É porque é uma pauta que ela significa um grito de liberdade para o trabalhador brasileiro.
2: Boulos disse ainda que o governo do Brasil está comprometido com os direitos de motoristas e entregadores que trabalham por aplicativos.
3: Os financiamentos de motos pelo Move Brasil poderão ser contratados a partir do dia 13 de julho.
2: As inscrições para o ENAMED, o Exame Nacional de Avaliação da Formação Médica, foram prorrogadas até quarta-feira, dia 1º de julho.
3: O novo prazo também vale para os pedidos de atendimento especializado e de uso do nome social.
2: As provas estão marcadas para o dia 13 de setembro.
3: O exame é obrigatório para estudantes que estão concluindo o curso de medicina e inscritos pelas instituições de ensino.
2: As inscrições devem ser feitas exclusivamente pelo sistema disponível em enamed.inep.gov.br.
3: E essas foram as notícias do Governo do Brasil.
2: A realização da Secretaria de Comunicação Social da Presidência da República.
3: Com produção da empresa Brasil de Comunicação.
2: Fica agora com as notícias do Poder Judiciário e do Congresso Nacional. Boa noite.
3: Boa noite para você e até amanhã.

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2: Em cumprimento à decisão do STF, grupo criado para aperfeiçoar o sistema remuneratório da magistratura realiza primeira reunião.
3: STJ define que pensão por morte e auxílio reclusão a menores de 16 anos não retroagem se pedido é posterior ao prazo legal.
2: Trabalhadores portuários avulsos vão poder ter as horas de descanso entre uma jornada de trabalho e outra flexibilizada.
3: Boa noite, eu sou Marcela Luiza.
2: E eu sou Walter Lima.
3: O presidente do Supremo Tribunal Federal e do Conselho Nacional de Justiça, o ministro Edson Fachin, abriu hoje os trabalhos do grupo criado para aperfeiçoar o sistema remuneratório da magistratura em cumprimento à decisão do Supremo Tribunal Federal.
2: A primeira reunião foi no Conselho Nacional de Justiça. Marta Ferreira.
4: O grupo tem a atribuição de analisar questões relacionadas à remuneração da magistratura, com foco na uniformização, padronização, transparência e previsibilidade das parcelas remuneratórias, além de propor soluções normativas voltadas à superação de obstáculos identificados na aplicação do sistema constitucional de remuneração. O grupo terá prazo de 180 dias para concluir as atividades.
3: O ministro Flávio Dino, presidente da primeira turma do STF, apresentou na sessão desta terça-feira um balanço das atividades do colegiado no primeiro semestre de 2026.
2: A turma realizou 37 sessões, sendo 10 presenciais e 27 virtuais, e julgou 3.973 processos.
3: Já o ministro Gilmar Mendes, presidente da segunda turma do Supremo Tribunal Federal, apresentou um balanço dos trabalhos do colegiado durante a gestão dele, iniciada em agosto do ano passado. A sessão marcou o encerramento da presidência do decano da Suprema Corte, que será sucedido pelo ministro Luiz Fux.
2: Em 15 sessões presenciais e 42 sessões virtuais ordinárias e 4 extraordinárias, o colegiado julgou 8.740 processos. O ministro Gilmar Mendes reforçou ainda o compromisso da turma com a proteção dos direitos e das garantias individuais na análise de processos de natureza penal.
3: Pensão por morte e auxílio reclusão para menores de 16 anos de idade não retroagem se o pedido para os benefícios for feito após o prazo legal.
2: Esse entendimento foi firmado pelo STJ em recurso repetitivo e, com isso, deve orientar juízes e tribunais de todo o país. Fátima Uchoa.
5: De acordo com a relatora na primeira sessão do STJ, ministra Maria Tereza de Assis Moura, a alteração feita pela Lei 13.846 de 2019 passou a prever o pagamento retroativo dos valores se o pedido for feito em até 180 dias após o óbito, no caso de pensão por morte, e após a prisão, no caso de auxílio reclusão. Fora do prazo, o pagamento vai retroagir apenas à data do pedido no INSS. A ministra ainda destacou que, se o fato aconteceu antes de 18 de janeiro de 2019, a norma nova não se aplica, ainda que o benefício tenha sido requerido na vigência da mudança legislativa.
3: Trabalhadores portuários avulsos vão poder ter as horas de descanso entre uma jornada de trabalho e outra flexibilizadas.
2: Diferente da contratação regular, esses profissionais se oferecem para trabalhar de acordo com a demanda nos portos. Rocine Gomes.
6: A decisão por flexibilizar a interjornada da categoria foi definida hoje no Tribunal Superior do Trabalho. Para que ocorra essa alteração, sindicatos, administradoras e o Ministério Público alinharam 8 fatores. Dentre eles, eventos climáticos, insuficiência de trabalhadores e atraso do navio. A próxima etapa é definir numa nova audiência o valor da hora extra que será pago se o portuário tiver um descanso inferior às 11 horas entre uma jornada e outra.
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1: Uma boa noite.
0: E até amanhã.
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3: Está no ar o Jornal do Senado.
4: Eu sou Marluce Ribeiro.
5: E eu sou Humberto Pinheiro.
4: E estes são os destaques de hoje do Jornal do Senado, que começa agora.
5: Senado começa a discutir PEC dos agentes de saúde e de edemias.
4: Comissão aprova restrição a ultraprocessados em cantinas escolares.
5: Avança a inclusão de educação financeira nos currículos dos ensinos fundamental e médio.
4: Boa noite.
5: Boa noite.
4: Refrigerantes, salgadinhos e outros alimentos ultraprocessados podem perder de vez o espaço nas escolas.
5: Avançou no Senado uma proposta que proíbe a venda e a publicidade desses produtos nas instituições de ensino e determina que as cantinas ofereçam ao menos uma opção de lanche saudável. O repórter Rodrigo Rezende explica.
6: A publicidade e a venda de alimentos ultraprocessados ou com alto teor de calorias, gordura saturada, gordura trans, açúcar livre e sal podem ser proibidas em estabelecimentos de ensino. Esse é o objetivo de proposta do senador Jacques Wagner, do PT da Bahia, aprovada pela Comissão de Educação. O projeto, relatado pela senadora doutora Eudócia, do PSDB de Alagoas, ainda aponta que as cantinas deverão oferecer para consumo, diariamente, pelo menos uma opção de lanche que contribua para a saúde dos escolares e que valorize a cultura alimentar local. Para a doutora Eudócia, essa é uma questão que envolve saúde, aprendizagem e qualidade de vida dos estudantes.
7: Porque não adianta o PNAE estabelecer com nutricionistas, com colegas que têm responsabilidades de promover a alimentação saudável nas nossas crianças e adolescentes e, de uma forma contrária, nós temos dentro dessa escola cantinas que vendem alimentos que não são saudáveis.
6: As cantinas ainda deverão disponibilizar, pelo menos, uma opção de alimento ou preparação e uma opção de bebida aos estudantes que tenham necessidades alimentares especiais, tais como diabetes, doença celíaca, intolerância à lactose e outras alergias. Fica ainda proibida nas escolas de educação infantil que atendem crianças menores de 2 anos a oferta de preparações ou produtos que contenham açúcar. A proibição da publicidade nas escolas inclui a promoção dos produtos por meio do patrocínio de atividades escolares, inclusive extracurriculares, divulgação de apresentações especiais e distribuição de brindes ou prêmios. A proposta segue para análise da Comissão de Assuntos Sociais.
4: E seguiu para o plenário a proposta que determina o ensino de educação financeira nas escolas.
5: Segundo o texto aprovado hoje na Comissão de Educação do Senado, o assunto deverá ser tratado de forma articulada em outras matérias do currículo escolar. Repórter Márcio Maturana.
8: Alunos do ensino fundamental e do ensino médio podem passar a receber educação financeira, segundo um projeto aprovado pela Comissão de Educação e Cultura, que segue para a votação no plenário do Senado. O relatório foi lido pelo senador Humberto Costa, do PT de Pernambuco.
9: Em um país marcado por elevados índices de endividamento das famílias e por uma cultura em que o diálogo sobre finanças permanece com frequência um tabu nos diversos ambientes, inclusive o doméstico, a escola assume papel relevante na disseminação de competências financeiras básicas.
8: Pelo projeto, a educação financeira fica incorporada à Lei de Diretrizes e Bases da Educação Nacional como um tema transversal. Isso significa que não vai ser criada uma disciplina específica, mas o assunto vai ser tratado de forma articulada em outras matérias do currículo.
4: O senador Humberto Costa, do PT de Pernambuco, criticou o excesso de publicidade das bets durante as transmissões da Copa do Mundo. Segundo ele, a divulgação intensa das apostas esportivas incentiva os jogos de azar com impactos negativos, especialmente para crianças e adolescentes. O parlamentar também citou a investigação aberta pela Secretaria Nacional do Consumidor sobre a publicidade das empresas durante o torneio.
5: Humberto Costa defendeu regras mais rígidas para o setor e lembrou lembrou que apresentou um projeto de lei que prevê o aumento da idade mínima dos apostadores para 20 anos.

0: 21 anos, limites à publicidade e medidas para evitar o superendividamento. A proposta está em análise na Comissão de Transparência e Defesa do Consumidor.
1: A paixão pelo esporte, pelo nosso futebol, não pode ser associada e confundida com esse câncer social que são as apostas promovidas pelas bets.
2: Na mesma linha, o senador Eduardo Girão, do Novo, do Ceará, defendeu regras mais rígidas para as plataformas de apostas esportivas e afirmou que apoiaria uma proposta para proibir as bets no país.
0: Segundo ele, os prejuízos envolvem endividamento, problemas de saúde mental e impactos sobre as famílias.
3: É um assunto que transcende muito eventuais divergências do campo da direita, da esquerda, contra governo e a favor do governo. É humanidade. Se o governo Lula fizer a proibição, encaminhar um projeto para proibir, eu sou o primeiro a votar e parabenizar o presidente por esta medida.
2: Os soldados da borracha, trabalhadores recrutados para extrair látex na Amazônia durante a Segunda Guerra Mundial, podem passar a receber um abono natalino.
0: O benefício foi aprovado pela Comissão de Assuntos Econômicos em decisão terminativa. Se não houver recurso para análise no plenário, a proposta seguirá para a Câmara dos Deputados. A repórter Marcela Cunha traz mais informações.
4: A proposta beneficia os seringueiros recrutados pelo governo brasileiro para trabalhar na Amazônia durante a Segunda Guerra Mundial, na extração de látex. Eles já têm direito a uma pensão de 2 salários mínimos por mês e passariam a receber em dezembro uma espécie de 13º no mesmo valor. Para o relator senador Alan Rick, do Republicanos do Acre, a medida corrige uma desigualdade, já que o bônus de fim de ano só era pago aos pracinhas, os militares que lutaram em campos de batalha na Itália.
5: O seringueiro tinha que sair com seu terçado, de madrugada com a sua poronga na cabeça, que era a lanterna do seringueiro, com a sua espingarda para se proteger das onças e dos outros bichos. Eles se esforçaram, lutaram para produzir a borracha para o esforço de guerra do Brasil na Segunda Guerra Mundial.
4: Entre 1943 e 1945, cerca de 60 mil brasileiros, principalmente jovens do Nordeste, foram levados para a Amazônia para produzir borracha para os aliados. O autor da proposta, senador Confúcio Moura, do MDB de Rondônia, disse que o impacto financeiro da medida é inferior a R$1.500.000 por ano.
2: E o Senado Federal iniciou hoje as discussões sobre a proposta de emenda à Constituição que estabelece o direito à aposentadoria diferenciada aos agentes comunitários de saúde e aos agentes de combate às endemias.
0: A PEC ainda regulamenta o vínculo funcional da categoria. Repórter Douglas Castilho.
6: Na prática, a proposta estabelece a idade mínima de 57 anos para mulheres e 60 anos para homens, condicionada à comprovação de 25 anos de tempo de contribuição e de efetivo exercício profissional, com regras de transição para os agentes que já ingressaram no serviço público ou estejam em atividade. O texto também assegura a estabilidade, vedando a contratação temporária ou terceirizada desses profissionais, salvo na hipótese de emergências em saúde pública. O relator da proposta, senador Irajá, do PSD do Tocantins, ressaltou a importância da PEC, relembrando a atuação dos agentes na pandemia de Covid-19.
7: Se não fosse a atuação dos nossos agentes de saúde, nós teríamos ultrapassado a casa de milhões de brasileiros que teriam morrido naquela tragédia. Sem contar o trabalho dioturno que os agentes fazem, a saúde preventiva nas famílias.
6: O texto determina ainda que a União prestará assistência financeira aos estados e municípios para compensar o aumento das despesas com essas aposentadorias. O senador Irajá chegou a propor um rito especial para a votação em que a decisão final seria tomada hoje, mas o presidente do Senado, a quem cabe a última palavra, ponderou que o rito tradicional seria o mais indicado, mantendo a discussão em 5 sessões de primeiro turno e mais 3 em segundo turno e 2 votações.
2: E seguiu para a sanção presidencial o projeto que autoriza a venda e o uso de sprays de pimenta para a defesa pessoal de mulheres. A proposta também cria um programa nacional de capacitação sobre o uso do item e os limites da legítima defesa.
0: Mulheres maiores de 18 anos poderão adquirir o spray e adolescentes de 16 a 18 anos com a autorização dos responsáveis. O texto seguiu para a sanção presidencial. Mais detalhes sobre esse projeto você acompanha ao longo da programação da Rádio Senado.

0: edição de Paula Groba e trabalhos técnicos de João Lira, o Jornal do Senado fica por aqui. Acompanhe agora as notícias da Câmara dos Deputados. Boa noite.
1: Boa noite e até amanhã.
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3: Comissão aprova série de atividades para informar população sobre fibromialgia.
4: Relator de propostas sobre faturamento dos microempreendedores individuais quer incluir reajuste automático anual no texto.
3: E aumento do faturamento dos MEIs deve ser debatido pelo plenário.
4: Boa noite. Aprovada a proposta que estabelece atividades para conscientizar a população sobre fibromialgia. A repórter Paula Bittar acompanhou a votação e explica mais sobre essa doença e o texto aprovado.
5: A Comissão de Constituição e Justiça da Câmara aprovou uma proposta que cria ações de conscientização sobre a fibromialgia. A fibromialgia é uma síndrome que se caracteriza por dores generalizadas, principalmente na musculatura. Também pode causar fadiga, distúrbios no sono, alterações de memória e atenção. Ansiedade, depressão e alterações intestinais podem ainda acometer os pacientes. Segundo a Sociedade Brasileira de Reumatologia, a doença é relativamente comum e afeta cerca de 2 a 3% da população brasileira. A incidência é maior em mulheres entre 30 e 50 anos. A proposta insere as ações na lei que criou o Dia Nacional de Conscientização e Enfrentamento da Fibromialgia, comemorado anualmente em 12 de maio. O texto aprovado estabelece que durante o mês de maio será realizada a campanha Maio Roxo de conscientização sobre a fibromialgia. A campanha incluirá, entre outros pontos, a publicação de informações em redes sociais e sites em linguagem simples e acessível sobre dor crônica, fibromialgia, direito a tratamento adequado, acesso à assistência farmacêutica e benefícios de práticas integrativas e complementares e o incentivo à educação continuada para profissionais de saúde, com foco no atendimento humanizado, no diagnóstico precoce e no tratamento adequado. Durante a discussão do texto na comissão, o deputado Pompeu de Matos, do PDT do Rio Grande do Sul, ressaltou o caráter silencioso da fibromialgia e a necessidade da tomada de ações.
6: Essas pessoas não estão sozinhas. A doença é silenciosa, mas nós estamos vendo, ouvindo, acolhendo, sentindo a manifestação dessas pessoas. Elas não são isoladas no mundo. E quanto mais nós avançarmos no sentido de reconhecer, de apoiar, de fazer o enfrentamento, melhor será o tratamento, o amparo e a proteção a essas pessoas.
5: A proposta que cria ações de conscientização sobre a fibromialgia já pode seguir para análise do Senado, a menos que haja recurso para votação pelo plenário da Câmara. Da Rádio Câmara, de Brasília, Paula Bittar.
2: Segurança Pública.
3: Delegado Palumbo, do Podemos de São Paulo, solicita a aprovação de seu projeto para extinguir a progressão de regime a presos. Critica a lentidão na votação de outras propostas que buscam acabar com o auxílio reclusão e as saídas temporárias e cobra o endurecimento de leis penais.
4: Na opinião de delegado Palumbo, a segurança pública eficaz exige a união dos três poderes, o fim das audiências de custódia e o apoio às guardas municipais. Para ele, a falta de punições rigorosas penaliza diretamente o trabalhador que fica exposto à violência urbana diariamente.
3: Ranieri Paulino, do PL, lamenta a morte do engenheiro civil Rubens Fernando da Costa Filho, morto a tiros em Guarabira, na Paraíba. O deputado presta solidariedade aos familiares e amigos da vítima e defende a rápida apuração do caso pelas autoridades competentes.
4: No entendimento de Ranieri Paulino, o episódio reforça a necessidade de promover a cultura da paz e o enfrentamento de todas as formas de violência. Segundo o parlamentar, o caso mobiliza a população paraibana em torno do pedido por justiça.
2: Relações Exteriores.
3: Helder Salomão, do PT do Espírito Santo, critica declarações e iniciativas atribuídas a integrantes da família Bolsonaro nas relações com os Estados Unidos. Ele alega que medidas como a defesa de tarifas sobre produtos brasileiros e ataques ao PIX contrariam a soberania do país.
4: Helder Salomão sustenta que representantes públicos devem priorizar a defesa dos interesses do Brasil nas relações internacionais. Segundo

0: parlamentar, a atuação política deve estar voltada à proteção da economia nacional e ao fortalecimento das instituições brasileiras.
1: Chico Alencar, do PSOL do Rio de Janeiro, presta solidariedade à população da Venezuela afetada por um terremoto. O deputado defende a mobilização da comunidade internacional para apoiar os militares.

0: importante na reconstrução das áreas afetadas. Segundo ele, a solidariedade deve orientar a resposta a qualquer crise humanitária.
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2: Transportes. Nas palavras de Jorge Araújo, do PP da Bahia, as obras de mobilidade urbana e serviços públicos do governo estadual não têm atendido às expectativas da população. O deputado cita a implantação do VLT de Salvador e reclama da demora na conclusão do projeto.
0: Jorge Araújo também aponta problemas nas áreas da saúde e da infraestrutura rodoviária da Bahia. Segundo o parlamentar, é necessário ampliar os investimentos para melhorar o atendimento na rede pública de saúde e as condições das estradas que cortam o estado.
2: Ricardo Maia, do MDB, celebra a liberação de R$66 milhões para a construção do primeiro viaduto do sertão da Bahia, viabilizada pelo DENIT, e que vai ligar Heliópolis a Cícero Dantas. Segundo ele, a obra reforça o compromisso do Executivo Federal em melhorar a vida das pessoas.
0: Ricardo Maia também anuncia a entrega de um hospital de câncer em Alagoinhas e de vans de saúde para as cidades de Fátima, Ribeira do Pombal, Tucano e Jeremoabo. Os repasses têm origem nas emendas destinadas pelo parlamentar para socorrer pequenos municípios baianos.
2: Durante viagem ao norte e noroeste de Mato Grosso, Rodrigo Dazaeli, do PL, relata que cidadãos apontaram dificuldades em vários setores. Entre elas, ele cita que a condição ruim das rodovias atrapalha a logística e impede o desenvolvimento regional.
0: Rodrigo Dazaeli também cobra maior agilidade na liberação de licenças ambientais para obras de infraestrutura. Segundo o parlamentar, a burocracia atrapalha atividades produtivas e prejudica a população.
2: Economia. Benedita da Silva, do PT do Rio de Janeiro, destaca o lançamento do programa Desenrola Adimplentes, do governo federal. A deputada informa que a iniciativa permite que trabalhadores com dívidas de até R$15 mil e histórico de pagamentos em dia tenham acesso à renegociação de crédito com juros reduzidos.
0: Benedita da Silva também ressalta o FIES Empreendedor, voltado a estudantes que quitaram regularmente o financiamento estudantil. Ela entende que a medida amplia o acesso ao crédito para a abertura de pequenos negócios e incentiva o empreendedorismo.
2: Messias Donato, do União do Espírito Santo, condena o anúncio de mais de R$520 milhões em publicidade e propaganda, afirmando que o investimento visa mascarar a falta de resultados do governo positivos nas áreas de segurança pública e saúde.
0: Em sua leitura, o Brasil passa por uma instabilidade tributária e sofre um desgaste crescente no cenário internacional. De acordo com Messias Donato, o setor produtivo, especialmente o agronegócio, também está desamparado, resultando em impactos negativos para a economia nacional.
2: Pastor Henrique Vieira, do PSOL do Rio de Janeiro, questiona o patrimônio do líder religioso Edir Macedo e a expansão de seu grupo empresarial. Para o deputado, é necessário acompanhar a apuração sobre possíveis irregularidades e garantir transparência na gestão desses recursos.
0: Segundo o pastor Henrique Vieira, o crescimento de conglomerados econômicos ligados a instituições religiosas exige fiscalização. Ele afirma que a defesa das investigações não representa um ataque à fé, mas uma forma de preservar a credibilidade das instituições religiosas.
2: Bom Gás, do PT do Rio Grande do Sul, defende a proibição das bets no Brasil, sob o argumento de que as apostas online podem levar ao vício e ao endividamento das famílias. O deputado lembra que a chamada ludopatia é reconhecida pela Organização Mundial da Saúde como um transtorno.
0: Bom Gás aponta que a proposta apresentada pela bancada do PT proíbe a oferta, a promoção e a exploração de apostas de cota fixa no país. Ele explica que o texto também prevê o bloqueio de acessos, a remoção de aplicativos e a interrupção de fluxos financeiros ligados às bets.
2: Jorge Guetem, do Republicanos de Santa Catarina, defende a atualização dos limites de faturamento do MEI, das microempresas e das empresas de pequeno porte. Para ele, a defasagem da legislação tem levado empreendedores a perderem benefícios mesmo sem aumento real de renda.
3: O limite de faturamento do MEI permanece congelado em R$ 81 mil desde 2018.

0: 2018. Nesse intervalo, a inflação corroeu significativamente o poder de compra do empreendedor brasileiro. Em termos reais, muitos faturam praticamente o mesmo que faturavam anos atrás, mas são tratados pela legislação como se tivessem enriquecido. Atualizar esse teto não significa criar privilégios, significa apenas restabelecer o valor real originalmente previsto para essa categoria.
1: Jorge Guetin acredita que a proposta facilita a transição entre regimes tributários, amplia a possibilidade de contratação e reduz a informalidade. Ele também argumenta que a medida fortalece o empreendedorismo, estimula a geração de empregos e diminui a burocracia.
2: E o deputado Jorge Guetin também participou de um encontro no Ceará em que representantes do setor produtivo defenderam o reajuste automático anual do MEI. O repórter Murilo Souza acompanhou o evento que fez parte do programa Câmara pelo Brasil.
3: Representantes do setor produtivo cearense defenderam a criação de um mecanismo de reajuste automático para o teto de faturamento do microempreendedor individual, o MEI. A proposta foi apresentada durante seminário promovido em Fortaleza pela Comissão Especial da Câmara dos Deputados, que analisa o aumento do limite anual de faturamento da categoria. Hoje, o teto é de R$ 81 mil reais por ano e está congelado desde 2018. Para empresários e entidades, a falta de atualização pela inflação prejudica milhares de pequenos empregos e pode estimular a informalidade. O relator da proposta, deputado Jorge Guetin, do Republicanos de Santa Catarina, afirmou que vai incluir no parecer um mecanismo de correção anual do teto do MEI. Segundo ele, já existe entendimento com o governo para elevar o limite de faturamento de R$ 81 mil para R$ 130 mil por ano e permitir a contratação de mais um funcionário. Jorge Guetin também anunciou que o relatório vai prever uma medida para reduzir os impactos da eventual mudança nas regras da jornada de trabalho sobre micro e pequenas empresas. Pela proposta, empresas que precisarem contratar novos funcionários durante a transição terão isenção da contribuição previdenciária desses trabalhadores por 2 anos.
0: Nós queremos incluir no nosso relatório uma forma de mitigar o impacto que vai causar, principalmente nos pequenos negócios, essa alteração da jornada e da escala. Então, nós queremos, no mínimo por 2 anos, que quando a empresa tiver que contratar mais funcionários por causa da mudança da escala da jornada, que ela tenha isenção da contribuição previdenciária.
3: As sugestões apresentadas no seminário de Fortaleza serão incorporadas ao relatório final do projeto, que ainda será votado pela comissão especial antes de seguir para análise do plenário da Câmara. A reunião faz parte do programa Câmara pelo Brasil, que faz reuniões estaduais para discutir assuntos que estão na pauta do Parlamento. Da Rádio Câmara de Brasília, Murilo Souza.
1: O aumento do faturamento dos MEIs deve ser debatido pelo plenário da Câmara. Uma proposta do Executivo sobre o tema foi entregue pelo presidente Luiz Inácio Lula da Silva ao presidente da Câmara, Hugo Mota, ontem.
2: A entrega da proposta ocorreu durante encontro no Palácio do Planalto. Segundo Mota, o texto do governo amplia o limite do MEI para R$ 110 mil já no próximo ano e R$ 140 mil em 2028. O aumento pode ser debatido em comissão geral no plenário amanhã. A repórter Silvia Munhato tem as informações.
4: O presidente da Câmara, deputado Hugo Mota, do Republicanos da Paraíba, anunciou a pauta do plenário para esta semana, ainda sem alguns projetos que ele considera importantes, mas que dependem de acordo entre os líderes partidários.
5: Porque nós queremos votar o projeto que aumenta o valor de faturamento dos MEIs, dos microempreendedores individuais, nós queremos votar o projeto que regulamenta a inteligência artificial, nós queremos votar o projeto da misoginia e tantos outros temas que são muito importantes e de interesse das bancadas aqui da casa.
4: A correção dos limites de faturamento de pequenas empresas vem sendo negociada com o governo, mas deve entrar no debate de plenário em sessão solene, em homenagem ao Dia das Micro e Pequenas Empresas, marcada para quarta-feira. Já o projeto que pune a misoginia ou o ódio contra mulheres não tem consenso entre os líderes, como explicou o líder da oposição, deputado Cabo Gilberto Silva, do PL da Paraíba.
6: Primeiro que o texto aprovado no Senado Federal está péssimo. pontos. E posteriormente não foi atendida as solicitações da bancada feminina da oposição. E nesse tema, obviamente, eu como líder da oposição tenho que obedecer estritamente a elas. E daí não teve acordo.
4: A deputada Talíria Petrone, do PSOL do Rio de Janeiro,

0: vice-líder do PSOL, diz que a oposição quer penas mais específicas para o crime de misoginia, com garantias para a liberdade religiosa.
1: A Constituição já prevê liberdade religiosa, então, mas há um desejo da bancada da extrema-direita em especial de garantir, no meu entendimento, a liberdade para agredir mulheres, porque nem no âmbito das igrejas, nem no espaço de culto, é possível agredir mulheres. Isso não é um tema de esquerda ou direita, é um tema que tem a ver com dignidade das mulheres brasileiras.
0: A pauta do plenário para essa terça-feira conta com um requerimento de urgência para o projeto que reduz a área de proteção ambiental da Baleia Franca, em Santa Catarina. Entre os projetos estão o que institui o Programa Nacional de Assistência Integral às Pessoas com Epilepsia e o que autoriza a instalação em todo o território nacional de câmeras de reconhecimento facial nas estações ferroviárias e rodoviárias. Outro projeto amplia o controle sanitário e as punições para fraudes e publicidade enganosa em torno dos suplementos alimentares. Também pode ser votado o projeto que trata do tempo máximo de espera para atendimento de crianças e adolescentes no sistema de saúde. O plenário ainda pode votar uma proposta de emenda à Constituição que permite que a entidade de representação de municípios de âmbito nacional possa propor ação direta de inconstitucionalidade e ação declaratória de constitucionalidade. Da Rádio Câmara de Brasília, Silvia Minhato.
2: As informações sobre o resultado das votações de hoje estarão na edição de amanhã.
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4: Otone de Paula, do PSD do Rio de Janeiro, presta solidariedade à ex-primeira-dama Michele Bolsonaro e à senadora Damaris Alves diante de críticas e ataques públicos. O deputado condena as declarações dirigidas às duas lideranças políticas e pede mais respeito no debate público.
2: Otone de Paula avalia que divergências envolvendo integrantes do campo conservador podem enfraquecer a atuação da oposição ao longo do ano. De acordo com o parlamentar, é necessário preservar a unidade política e evitar conflitos que prejudiquem o debate democrático.
4: Charles Fernandes, do PSD da Bahia, registra a comemoração dos 40 anos do Rotary Clube de Guanambi e a posse da nova diretoria da entidade. Ele destaca a trajetória da instituição e a sua atuação contínua em ações voltadas ao desenvolvimento da comunidade.
2: Charles Fernandes relata que, ao longo de 4 décadas, o Rotary promoveu iniciativas nas áreas de saúde, educação e assistência social. O deputado também menciona o passeio ciclístico que a organização promove para arrecadar recursos destinados a projetos beneficentes. Cultura.
4: Aloísio Mendes, do Republicanos, parabenizou São Pedro dos Crentes pela realização da 15ª Cavalgada, ocorrida entre os dias 27 e 28 de junho. Na avaliação do parlamentar, o evento contou com o maior público já registrado e se consolidou como a maior festa do sul do Maranhão.
2: Aloísio Mendes agradeceu a recepção que recebeu na cidade, elogiou a gestão municipal pela organização da festa, cumprimentou as lideranças regionais presentes e reforçou que vai continuar apoiando o município para manter o alto padrão das festividades e o desenvolvimento local.
4: Termina agora o jornal Câmara dos Deputados, produzido pela Rádio Câmara, com trabalhos técnicos de Everson Urani e apresentação de José Carlos Andrade e Paula Bittar. Boa noite.
2: Uma ótima noite para você. A Voz do Brasil volta amanhã.
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3: Agora 10:02. Boa noite.
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5: Muito bem, começa para você, a partir de agora, mais um Love Time. Moldo Vitulo, com todo o carinho do mundo, chegando aqui na noite para trazer para você, para o seu bem, aquele momento de amor que a gente quer que esteja sempre com vocês, no seu coração, através de quê? Muitas músicas apaixonadas que o nosso programa recorda na sua vida. Muito sucesso também, você curte a música do momento que fala ao seu coração. E a partir de agora à noite também, além de músicas, tem os nossos quadros aqui do programa Toque do Coração, de coração para coração. Ah, teremos também a tradução, aquele momento bem apaixonado aqui do nosso programa Love Time. Estamos no ar e a partir de agora, viva intensamente, curta intensamente seu bem. Para começar, nada mais sugestivo do que o tema do filme Nove Semanas e Meia de Amor, Bry Ferry's Late to Love.
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0: Baby, I'm You Want You, canção de 1977 do Brad aqui no Love Time. Também tivemos Guilherme Arantes em sua voz, Boston, clássico também de 78, More Than a Villain, e Bry Ferry também, recordamos aí dos anos 80, Sleigh to Love, essa belíssima música de gente muito apaixonada. Nosso programa Love Time volta daqui a pouquinho, já trazendo para você a primeira edição do De Coração para Coração.
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2: Uma boa noite, Morro Grande FM, agora 10h18.
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0: Agora 10h20.
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2: A noite sempre boa para amar, né? Claro, claro. O clima da noite é sempre bom estar com alguém que completa a gente, alguém que tem química, né? Que se envolve com a gente de uma maneira toda especial. E o Love Time tá aqui para trazer esses momentos para você.
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2: No mar que navego, na voz que ouço, no corpo que pulsou, no tempo que passa, só tu tens o saber da vida, o sentido das emoções, o instintivo talento do amor, o toque imprescindível que torna um prazer eterno. Só você, com seus expressivos olhos a sussurrar do coração entre os dedos, conheces do amor os segredos e assim fascinas, me cativa, me emociona. 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

0: Oh Young, você curtiu com a gente no Love Time. Oh Girl, música muito bacana também, recordamos por aqui. Bee Gees, de 77, Stan the Jack Javan, gravou essa música em 84, Oceano. Marvin Gaye, No Clima da Noite, né? Sensualidade Pura, Sexual Wailing, canção aí também dos anos 70. Eagles, 76, Hotel California, no nosso programa Love Time, que é só amor. E só dá um tempinho e já voltamos com mais canções apaixonadas.
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2: Agora são 10h40. Boa noite.
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0: Morro Grande, 10h42. Boa noite.
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2: Estamos de volta por aqui. Daqui a pouquinho teremos também a primeira edição do Toque do Coração. Hoje tem tradução no programa, aquele momento bacana que você espera bastante. Agora tem Michael Jackson, I Just Can't Stop Loving You.
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0: Tiziano Ferro. Que sensualidade, que envolvência, que paixão nessa música, em Branato. Roupa Nova bem maior, Rockwell, canção de 78, Knife, e Michael Jackson também dos anos 80, recordamos por aqui. Belíssima música, Just Can't Stop Loving You. Eu volto daqui a pouquinho, obrigado pela sua companhia. Para você que tá aí com o seu bem, curtindo a gente, é um tempinho só. Já já o amor volta no seu rádio.
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2: Morro Grande, agora são 23 horas. Boa noite.
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6: agora 11:02. Boa noite.
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9: Você pode participar comigo lá na minha rede social, que é o Twitter, né? Todo mundo tweetando hoje, com certeza, no mundo inteiro. E você também pode fazer parte lá do nosso Love Time. Eu tô aguardando você com todo carinho do mundo, sempre te esperando.
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9: 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Descobri o teu pensamento na minha boca e senti que ela ficou louca por te beber.
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0: Chris Brown, na sensualidade da noite, Xizente, o Ivete Sangalo, super apaixonada, bonita música, eu nunca amei alguém como eu te amei. Bruno Mars, a You to Rain, e também a Adele, Samuel Like You, aqui no nosso programa Love Time. Na sua casa, tá descansando, tá curtindo seu bem, felicidades aí, que o amor possa estar sempre ocupando a maior parte do seu coração. No Love Time, te fazendo companhia.
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2: O Grande FM, uma boa noite, agora 11h20.
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10: 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Boa noite. Agora 11h22.
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12: Nós estamos de volta, você está no Love Time, também tem Facebook lá para você participar com a gente. Love Time, você localiza lá o seu Facebook, lá na parte de localizar, você digita lá Love Time, você encontra a gente e eu aguardo você de coração aberto. Agora tem um som de player, a gente viaja até 1977, Baby Come Back.
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0: Paul McCartney, No More Lonely Night. Chega de noite solitária, né? The Sixers, clássico aí de 77. Sorry, Tim Maia, você também. Final aí da década de 70. Folhas de 74, My Mistake. E Player, esse clássico aí de 77. Curtimos, recordamos aqui na noite. Baby, Come Back. Daqui a pouquinho tem tradução dessa música.
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0: Ela é linda, fala de anjo, né? Anjo na vida da gente, quem ama é sempre um bom protetor, principalmente se o anjo for o grande amor. Angel, John Cicada. Daqui a pouquinho a gente volta traduzindo essa música para você.
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2: Morro Grande FM, 11:42, na sua sintonia.
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2: Morro Grande FM. 11:44, na sua sintonia.
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0: Já estamos de volta, você está no Love Time, curtindo a noite romântica, os bons momentos do amor, através de músicas e também dos quadros aqui do programa.
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0: Agora tem tradução, você curte com a gente uma canção que foi gravada aí nos anos 90. Tem um tema muito bonita, Angel, Anjo, linda canção. Você curte com a gente na tradução de hoje, agora nesse momento apaixonado, o som de John Cicada.
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0: Angel, bonita demais, não é? Na próxima edição a gente volta traduzindo esse momento do programa aqui para você, traduzindo uma canção sempre aqui na noite que a gente estiver por aqui falando ao seu coração no Love Time. Agora tem Beyoncé, If I Were a Boy.
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0: Tidy Wolfman Sovereign, Love Time, Henrique Iglesias, Tânia Mara, né? Sempre um convite muito sedutor. Quem não quer, se quiser? Claro que eu quero, você quer. Um beijo. Beyoncé e Farida Boy curtimos no Love Time.
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0: Continue com a gente, continue na noite, continue amando, continue no Love Time. Você nunca está só, eu estou por aqui com todo carinho do mundo, trazendo esses bons momentos das canções românticas para você. Lilo Thomas, Michael.
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0: If the World Never Comes, esse nosso poeta gravou essa música linda, recordamos por aqui, saudades do Renato Russo. Também tivemos aí essa música linda do Flávio Venturini de Sombra e Sol. George Michael dos anos 80, Rio to Pain, e Lilo Thomas, My Girl, uma das músicas mais tocadas aí na década de 70, curtimos e recordamos por aqui na noite do Love Time. Daqui a pouquinho eu volto com mais um momento apaixonado, com De Coração para Coração.
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1: As pessoas que estão trabalhando nesse momento, curtindo a gente, eu agradeço, um bom trabalho, boas realizações para você, que você possa encontrar sempre bons amigos e também o seu amor.
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1: O cheiro do teu corpo provoca a fúria da posse. E quando te possuo no estertor desse inesquecível prazer, agradeço a Deus os divinos momentos em que unimos corpos e sentimentos. Finalmente, somos nós,
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0: Albert, I'm go away. Precisamos conversar algumas coisas. Paul Young, recordamos aí de 79, Hurt, Wind, Fire, U, de 77. Marisa Monte, Banks e Kiss, música dos anos 80. John Lennon, Dream, dos anos 70. E Michael Jackson, aliás, Michael Bolton, né? Say That I Love You, Butter Lighted, música muito apaixonada também. Tivemos aqui na noite do Love Time.
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0: Arroba Love MV Media, o Twitter, Love Time, o Facebook. Agradeço as pessoas que estão lá com a gente, com o coração aberto. E falta você. Você pode participar comigo lá. Agora tem The Gurgles, Everybody's Got Their Land Sometime.
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0: Rock 7, I Don't Want to Get Hurt, dos anos 80. Fábio Júnior também gravou essa música no final da década de 70. Short The Rollies, I'm Down, 75, hein? Ah, e também curtimos aí o The Gorgeous, recordamos por aqui na noite, continue com a gente se envolvendo, e eu estou sempre por aqui agradecendo a você por curtir o amor do Love Time.
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4: Obrigado, sempre de coração. O que queremos aqui na noite é que você tenha amor, que você tenha uma boa companhia. Você sabe, para se ter um amor, ande sempre com sua verdade, mesmo que ela doa um pouquinho, mas a verdade, ela dá solidez ao relacionamento. Com certeza, pode ter certeza disso. Love Time agora tem música dos anos 80 do Prince, Purple Ray.
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0: Joanne Warwick e Walk On By, canção aí dos anos 80 na Carolina, Uma Louca Tempestade, Julie Cher. Essa música é sempre muito linda, a gente recorda ela aqui e dá saudade, né? De 78, Steady. E Prince, também início da década de 80, uma das músicas mais tocadas, né? Purple Rain, aqui no Love Time. Cada música, hein? Mexe com o coração da gente. Daqui a pouquinho tem a última edição do Toque do Coração.
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0: Já voltamos, quase finalzinho do programa. Você ligando o rádio pela internet, a gente agradece você sempre por estar com a gente, fortalecendo o que é bom na vida de todos nós, o amor.
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0: fora, Edner. Dante no Alívio Doubt, dos anos 80. Também tivemos Creedence, um clássico dos anos 70. Ever Seen the Ray. Também Leila Moreno, Amor Que Eu Nunca Vi. Susan Vega, dos anos 80. Baladinha bacana, né? Luca. E Everything I Do, I Do It For You. Tudo que eu faço por você. Love Time faz por você. Recordamos aqui com Brian Adams.
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0: Quase finalzinho do programa. Obrigado às pessoas que têm esse carinho imenso com a gente nas nossas redes sociais, também aqui pelo rádio, pela internet. A gente quer que você esteja feliz e curtindo bem o seu amor. E vamos com um clássico aí, início dos anos 80, Bruce Springsteen, The Range, The Waits.
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0: Forever Young, jovem para sempre. A última de hoje é Alphaville, canção lindíssima, final da década de 70. Altair Veloso, entre Sai de Amor, Dear Darling, também dos anos 80, Número Boleros, e também dos anos 80. Recordamos a balada bacana, envolvente da noite, com Bruce Hornsby, The Range, The Waits, encerrando o programa de hoje.
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0: Arroba Love MV Media, Twitter, tô lá esperando você. Também tem o Facebook Love Time. A gente aguarda você com todo o carinho do mundo. Um abraço por estar sempre aqui na noite, fazendo esse amor, como se diz, engrandecer os corações, crescer sempre e tomar conta do ser humano. Love Time proporciona isso para você. Eu espero que você esteja sendo muito feliz com o seu bem. Mauro Vitullo te agradece. Amor na maior parte do seu coração. Sorriso constante na sua face. Tchau.
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0: agora 2h38.
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0: 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Agora 2h39!

0: 104.
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0: 3 e 4.
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1: 3 e 14.
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0: Agora 3h28.
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1: DJ Ives e Barões da Pisadinha.
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1: Agora 3h38.
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responsa. Ô tio, sem maldade, como que se faz pra ter essa vida aí, mano? Como que faz pra ter essas caminhadas? Esses carros, tá ligado? Essas motos, Porsche, Ferrari. Eu vejo os caras passando lá na quebrada como, tá ligado? Levando uma pá de mina, as mina tudo em cima dos caras. Caramba, mano, mó da hora mesmo ver uns bagulho desse. Mas aí, vale a pena mesmo ter esse dinheiro?

0: 53.
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4: 3:53.
2: FM.
4: 3:53.

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0: Agora 4:29.

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3: Agora 4:40.

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11: Olha aqui, eu cheguei, hein? Cheguei chegando. Quando a gente senta nessa cadeira aqui, a vontade de esplanar, de conversar com você o dia todo, um dia e a noite, seja qual for o horário, e assim você esteja sempre nos acompanhando através dessa emissora parceira que transmite o nosso programa Sertão Saudade. Eu e o Wilson Meirelles só tenho a agradecer imensamente, tá bom? Agradeço demais, já bem na abertura do nosso programa, tá? O meu, o seu, o nosso programa Sertão Saudade, já começamos!

0: Vontade Dividida com Milionário e José Rico aqui no nosso programa Sertão Saudade. Wilson Meirelles vai já para um rápido intervalo, mas não sai daí. Já, já, é já, já, eu tô de volta.
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0: Wilson Meirelles, já de volta na melhor programação e você do outro lado. Só ligado com a gente, né? Vamos trazer Jean Giovanni, participação Chitãozinho e Chororó. E a música Mil Corações.

0: Olha, Mato Grosso e Matias, ponto de chegada. Calma aí que eu volto já já.
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6: Muito bem, já estamos de volta com o nosso programa Sertão Saudade, aqui na sua programação, aqui na minha, na sua, na nossa programação. Alô, minha amiga Geila de Capitão Enéas, tá ligada com a gente, né, Geila? Obrigado pelo carinho, pela sua audiência maravilhosa, tá certo? Grandiosamente, né? Ela que também tá sempre lá, ligada junto com a gente. Um abração pra você, minha amiga. Tamo juntos e misturados na melhor programação, sem sombra de dúvida. Abração também pra ela, Vanusa. Ô, minha amiga Vanusa. É, produção, ela mandou, foi um áudio. Foi um áudio aí? Vamos colocar o áudio da minha amiga Vanusa de Araújo, de Oliveira dos Brejinhos.
8: Oi, tudo bom?
6: Tudo bem, minha amiga.
8: Sou Vanusa de Araújo, da cidade de Oliveira dos Brejinhos.
6: Olha aí.
8: Assista a rádio. É no aplicativo.
6: Sim.
8: E passa às 6 horas da tarde.
6: Ah, olha aí.
8: Todo dia.
6: Obrigado.
8: É. Passar a música aí de Leonardo. Qualquer uma.
6: Certo.
8: Quero oferecer para minha prima Ana Maria, Maria de Miro, Ivan de Bachareia, Cádio, Carol, Milena, Dona Zenita, Yara, Natália, Nedina, Alaí, Lica, Rosália, Anitta, Bia Zelina. E pra você.
6: Obrigada.
8: Abençoe o trabalho.
6: É isso. Obrigado você, minha amiga Vanusa. Aqui, você sabe, né? Se você pede, com certeza a gente toca. Leandro e Leonardo, rumo a Goiânia. Vamos que vamos!

0: Quem aí nunca ouviu esse sucesso em Boate Azul? Você conhece? É aqui no programa Sertão Saudade.
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0: Já estamos de volta. Vamos trazer sucesso, Bruno e Marrone. Choram as rosas. Na melhor programação, hein?

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Vai o abração do trio Paranadura, Creone, Barreirito e

0: E é isso, com essa, meus amigos, a gente finaliza por aqui mais uma edição do nosso programa Sertão Saudade. Como se passa assim, ó, como eu sempre falo, né? No instalar de dedos, a gente finaliza mais uma edição maravilhosa do nosso programa Sertão Saudade. Obrigado pelo carinho, obrigado pela sua audiência e a gente volta em uma nova edição. Até lá, Brasil, fui!
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Maria Santíssima, que em vossa imagem milagrosa de Aparecida espalhais inúmeros benefícios sobre o Brasil, eu, embora indigno de pertencer ao número dos vossos servos, mas desejando participar dos benefícios da vossa misericórdia, prostrado a vossos pés, consagro-vos o entendimento para que sempre pense no amor que mereceis. Consagro-vos a língua para que sempre vos louve e propague a vossa devoção. Consagro-vos o coração para que depois de Deus vos ame sobre todas as coisas. Recebei-nos, ó Rainha incomparável, no ditoso número dos vossos servos. Acolhei-nos debaixo da vossa proteção. Socorrei-nos em nossas necessidades espirituais e temporais, e sobretudo na hora da nossa morte. Abençoai-nos, ó Mãe Celestial, e com vossa poderosa intercessão, fortalecei-nos em nossa fraqueza, a fim de que, servindo-vos fielmente nesta vida, possamos louvar-vos, amar-vos e render-vos graças no céu por toda a eternidade. Assim seja.

Todo-Poderoso, que tendo escolhido a água, fonte de vida e pureza, para nos dar a graça batismal, fizestes também aparecer no Rio Paraíba a imagem da Virgem Imaculada. Abençoai esta água e fazei que ela nos recorde nosso batismo, para que, purificados de nossa

pautas. Vivamos como cristãos, membros da vossa igreja, e cheguemos um dia à vida eterna. Por Cristo nosso Senhor.

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4: Muito bem, senhoras e senhores, a partir de agora está no ar mais uma edição do nosso programa Rodeio. Oh, maravilha, hein? Tudo bem com você? Obrigado pelo seu carinho, pela sua companhia, pela sua audiência. É a gente por aqui trazendo sempre música e moda boa sertaneja para você que tá aí do outro lado do rádio curtindo com a gente aqui. Aquele abraço super carinhoso, todo especial para você. Tá começando o Rodeio com Felipe Volcão.

0: Eduardo Costa no Preciso de Você, Mato Grosso e Matias frente a frente, Titãozinho Chororó, Loira Gelada, e abrindo o programa de hoje, Felipe Falcão, Mata de Saudade. A gente volta já.
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1: Estamos de volta, agradecendo o seu carinho, né? Da sua audiência em casa, no carro, aí do trabalho, sempre acompanhando a gente. Aquele abraço super carinhoso, obrigado por estar com a gente, sintonizando aqui na rádio, o nosso programa Rodeio, que traz moda boa de Wayne Omar.

camaradas. Dá licença, ei, dá licença. Tá chegando um papão.

0: Um papando tudo, Edson e Hudson, me bate, me xinga. João Pedro e Cristiano, amor do de pra baleia, e Lula e Lomar cantou aqui, tô morrendo de saudade, odeio. A gente volta já.
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6: Estamos de volta, agradecendo seu carinho em casa, no carro, trabalho, pelo rato, pela internet, todo mundo conectado, ouvindo a gente. Aquele alô, super carinhoso, um abraço, um beijo aí no seu coração. Quem canta agora é Teodó e Santana.

0: Henrique Gabriel, arrasou. Victor e Léo, amigo apaixonado. Guilherme Santiago aqui no Rodeio. Falou, meu povo, Teodoro e Sampaio, aqui pra ela. E a gente conectando você com a boa moda sertaneja no Rodeio. Eu volto daqui a pouquinho.
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0: Já estamos de volta. Eu sou Márcio Costa, agradecendo o carinho da sua audiência, da sua companhia sempre. Com muito carinho, muito prazer estar aqui com você nessa emissora, trazendo o melhor da nossa moda sertaneja. Luan Santana vai cantar pra gente.
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0: Ney Ronaldo, tô aqui em outra, Marcos e Deluxe sem me controlar. Pedro, Paulo e Matheus dizem, também tivemos aí Luan Santana, amor não é pecado. Aliás, amar não é pecado, né? Daqui a pouquinho a gente volta.
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4: De volta com você no Rodeio por aqui, agradecendo seu carinho em casa, no carro aí, sempre curtindo a gente, né? Você que tá aí viajando, sintonizando a rádio e curtindo o nosso som, o nosso Rodeio. Aquele abraço super carinhoso. Já de Jefferson, canta pra gente.

0: Cleide Camargo, quando um grande amor se faz, te garotos vem me negar. Pedro e Tiago, pega de mim, Cleide Romário, chovendo paixão, e já de Jetterson com a música O Amor Encontrou aqui no Rodeio.
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3: Já estamos quase no finalzinho do programa, agradecendo o carinho da sua audiência. E diariamente a gente está por aqui de encontro marcado, trazendo moda boa, moda nossa, sertaneja. Esse é o Rodeio que você cai no laço.

0: Marcelinho de Limica Mago, pago pra vida, mente verde, João Bosque, Vinícius, condição. Cadu e Camilinho, mete o chifre nele, Talagaço absoluta. Encerrando mais edição do Rodeio, volta na próxima edição de Encontro Marcado aqui com você, tá bom? E eu agradeço o carinho das audiências. Um abraço do Márcio Costa e até lá.
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Muito bem, agora são 8 horas e 15 minutos, né? Estamos começando o nosso Manhã Sertaneja desta quarta-feira, dia 1º do 7, rapaz. Beleza, hein? Pra você, o nosso abraço, o nosso bom dia. Ah, uma programação toda especial pra você durante toda a sua manhã e durante todo o dia também, né? E aqui no nosso programa você pode participar no 3860-8590. A gente fala sempre pra você não esquecer, né? Pode dar um ligado, pode mandar um zap aí, não tem problema, tá bom? Então tá falado. Pois é, olha, quarta-feira, rapaz, isso mesmo, a Mercearia Ponto Paixão tem oferta, começou às 6 da manhã, hein? Ah, oh, beleza. Alô, Vanils, alô, Irlanda, turma toda aí, nosso abraço, nosso bom dia, acordar cedo, né, rapaz? Hã? Não, acorda cedo é todo dia, rapaz. Ah, não garra nada, não. Bicho é bruto. É, ó. Ai, ai, ai, um abraço aí, o nosso bom dia. E nós vamos que vamos, né? Começando o nosso programa, trazendo música raizona pra você.

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2: Agora são 8 horas e 29 minutos, tá aí a hora certa para você, 8h29. Isso mesmo, nosso abraço, nosso bom dia para você que tá em casa, tá no trabalho, tá ligadão aqui com a Redi, né? Nosso abraço aí, uma ótima quarta-feira, né? Isso mesmo, uma quarta-feira bem abençoada para todos, né? Para todos nós, com tranquilidade. Bom dia para a turma lá da Cris Car, né? Tá ligada, acorda cedo, pegando firme, né? Pessoal das oficinas aí também, nosso abraço, nosso bom dia todo especial. As carpintarias também, né? Pessoal aí da carpintaria do Azevedo Construções também, tá sempre ligado. Pessoal lá da carpintaria do SJ Construções, enfim, a turma toda ligada, curtindo aí o nosso manhãzão aqui, né? Pois é, tá precisando de gás aí, são 8 horas e 30 minutos, mas a turma lá do Cebola tá trabalhando, né? Tá precisando aí, é só você dar uma ligadinha, 38-37-2288 é o telefone. A turma leva o gás aí pra você com rapidez, tá bom? 38-37-2288.

0: rapaz. Aí é a hora certa pra você. Agora são 8 horas e 37, rapaz. 8 e 37. Tá frio aí fora, bebezão? Tá não, né? Tá? Então tá bom, né? Deixou com nós. Mas temos de frio mesmo, não pode reclamar, não. Olha, vamos mandando abraço, mandando bom dia. Lá. Alô, Milton. Tá, levantou cedo, hein? Tá pegando firme aí no batente. Nosso abraço aí, o nosso bom dia. Bom dia pra toda a turma aí do Garcia, né? Tá ligado aí. Nosso abraço aí, o nosso. Bom dia pro Porto também, acordou cedo, tá pegando firme no batente, né? Bom dia pro Japão. Japão. Coisa horrorosa. Tá aí ligado, né? Nosso abraço, nosso. Tem dois Japão, rapaz. É, tem um que mora aqui na Lagoa, né? E esse Japão aí mora lá no Cantinho do Céu, por ali. É, nosso abraço aí, o nosso bom dia, tá bom? Bom dia pra Laci também, né? Já levantou cedo, já preparou o café, já tomou café, já tomou uns 4 ou 5 cafés, já tá doido. Nossa mãe, vai beber café assim, mais longe, né? Não, Luiz? Pois é, vou mandar um abraço lá pra turma dela lá, o Burro Manco, tá lá ligado, né? A turma que tá trabalhando aí com o Valdeci. Turma boa, nosso abraço aí, nosso bom dia. Aí eu pedi uma música que essa toca aí pra ela aí, ó. Aceita que dói menos, lembra? 8 horas e 38.
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9: É, agora são 8 horas e 44. 8h44. Bom dia pra turma aí do Mercadão Trevo, lá em Barra Feliz, né? Alô, Manuel, toda a equipe lá, rapaz. Tá sempre ligado, sempre mandando um abraço, mandando um alô aqui. Nosso abraço, nosso bom dia pra toda a turma aí de Barra Feliz, né? Tá sempre curtindo aí o nosso programa. Tem um Bandola também lá no Carrapato, lá, rapaz. Tá sempre ligado. Nosso abraço aí, o nosso bom dia. Enfim, bom dia pra toda a comunidade aí, tá sempre nos prestigiando, né? Bom.

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0: Muito bem, agora são 8h58, né? Tá aí a hora certa para você, daqui a pouquinho, né? A turma aí trazendo aquela mensagem que sempre, todas as quartas-feiras lá do ar, né? Antes, deixa eu mandar um abraço aqui para Rosa, lá no Campo Grande também, tá ligado? Um abraço para você, Rosa, melhoras aí na cirurgia, tá tudo cheio. Daqui uns dias você vai falar comigo, não era dia, eu não sabia que você era tão bonito assim, não. Você vai ver depois que melhorar a catarata. Bom dia pro Jairo, lá em Alvinópolis, também tá ligado aqui no nosso programa. Bom dia pro Preto, lá em Patinga também, nosso abraço aí, o nosso bom dia, falou coisa horrorosa, nosso abraço, nosso bom dia.
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6: Bom dia, meus amigos, ouvintes da rádio Morro Grande. Bom dia, Oredir, companheiros. Muito obrigado, né, por esse apoio que a rádio nos dá. E bom dia, comunidade de Barão de Cocais, região. Iniciamos agora mais um programa, a sua dose diária de informação e saúde para a sua vida na rádio Morro Grande. Meus companheiros, nós preparamos para esse momento de reflexão, dentro dos princípios de AA, a prática atribuída ao CTO, que é o Comitê Trabalhando com os Outros. É você que está aí, muitas das vezes, o álcool te atrapalhando, o seu trabalho, a tua família, a sua saúde. Não precisa carregar esse peso sozinho. Alcoólicos Anônimos está de portas abertas para te ajudar a encontrar uma vida equilibrada e feliz. Somos pessoas que venceram a dependência e queremos estender a mão para você. Entre em contato com o CTO, o telefone é 31 996 76 1202, e vai a um grupo bem perto de você. A AA é a esperança mais forte que o vício. Procure-nos hoje mesmo. Nosso programa A Caminho da Serenidade está no ar toda quarta-feira às 9 horas, na frequência 87,9, Rádio Morro Grande. Para iniciarmos, nós vamos iniciarmos com a prece da serenidade.
7: Concedei, Senhor, a serenidade necessária

0: para aceitar as coisas que não podemos modificar, coragem para modificar aquelas que podemos e sabedoria para distinguir uma das outras. Muito bem, né? Vamos falar do preâmbulo, que é exatamente o resumo daquilo que seja o AA, né? Para aquele que adentra a primeira vez uma sala de AA, para que ele possa compreender o programa do AA. Né? O Acordos Anônimos é uma irmandade de pessoas que compartilham entre si suas experiências, forças e esperanças, a fim de resolver seu problema comum e ajudar outros a se recuperarem do alcoolismo. O único requisito para ser membro de AA é o desejo de parar de beber. Para ser membro de AA, não há taxas ou mensalidades. Somos autossuficientes, graças às nossas próprias contribuições. A AA não está ligada a nenhuma seita ou religião, nenhum movimento político, nenhuma organização ou instituição. Não deseja entrar em qualquer controvérsia, não apoia nem combate quaisquer causas. Nosso propósito primordial é mantermos sóbrios e ajudarmos outros alcoólicos a alcançar a sobriedade. Pois bem, quando fala que Alcoólicos Anônimos é a irmandade, é na sua expressão, né, mais profunda, no sentido de acolhimento, né, no sentido de ser solidário, no sentido de dar esperança, de trocar experiência entre si, exatamente é essa troca de força, né, de ajuda mútua, onde que aqueles que estão lá dentro, que têm um mesmo propósito, que é ficar sóbrio, eles com certeza se unem nesse objetivo. E quando fala que o único requisito, né, do AA, de AA, né, que é o desejo de parar de beber, que não há regras, né, não tem exigência, não tem a questão da escolha, né, as exigências que muitas vezes qualquer instituição tem para que possa a pessoa adentrar qualquer tipo de instituição. Então o AA é o único desejo para beber, é a única exigência que tem, né? Então a gente percebe aí essa grandeza do AA, né, que com certeza ela abraça, né, sem nenhum tipo, né, de separação, nenhum tipo de exclusão, mas abraçando a todos, indiferente da opção sexual, da religião, da crença ou não da crença, enfim, todos aqueles que adentraram o AA, sendo que o propósito dele é modificar a vida para melhor, ficando sóbrio, com certeza lá será o lugar ideal. É, quando fala que não está ligado a nenhuma seita ou religião, é muito importante nós falarmos sobre isso, né? Porque lá, com certeza, embora todos, né, tenham a sua crença, né, dentro da sua percepção, da forma como concebe a Deus, mas há um respeito muito grande, né, independente daquele que acredita, que não acredita, né? E não está ligado a nenhuma religião, né? Lá não tem nenhum tipo de doutrinação em determinado tipo de religião. É, não está ligado de maneira alguma a um movimento político, né, ou qualquer instituição, para que não haja controvérsia, para que não haja, muitas das vezes, aquilo que possa desviar o foco principal, que é o combate ao álcool. Então, o propósito primordial, né, exatamente é essa manutenção da sobriedade e, com isso, ajudar uns aos outros alcançarem, né, a sobriedade, a paz, reconquistando a família, a saúde, o bem-estar, para uma nova forma de viver. Né? Muito bom o programa, e a gente percebe que o AA está presente hoje em mais de 180 países, levando o mesmo programa, o mesmo princípios, né, para que possa assim semear aonde ele vá, a paz, a tranquilidade, o equilíbrio, todos aqueles que procuram ansiosamente devido aos problemas do álcool. Vamos agora para a nossa reflexão diária, pedir a nossa irmã para fazer para nós, fazendo favor.
1: Bom dia, ouvintes. Bom dia, Orenti e companheiros. Bom dia, comunidade de Barão de Cocais.

região. Vamos lá para a nossa reflexão diária de hoje, 1º de julho. O melhor para Noa, o melhor para hoje. Os princípios descritos são guias para o programa Alcoólicos Anônimos, do livro, né? O capítulo Como Funciona. Tal como um escultor que usa ferramentas diferentes para alcançar os efeitos desejados ao criar uma obra de arte, em Alcoólicos Anônimos, os 12 passos são usados para produzir resultados em minha própria vida. Não sou esmagado com os problemas da vida e nem com a quantidade de trabalho que está por vir. Sinto-me confortado em saber que minha vida agora está nas mãos do meu poder superior, um mestre artífice que está moldando cada parte de minha vida numa única obra de arte. Trabalhando meu programa, posso me dar por satisfeito, sabendo que, fazendo o melhor que podemos por hoje, estamos fazendo tudo o que Deus nos pede. Então, vamos contextualizar para não ficar fragmentado essa frase, né? Muitos de nós exclamamos: mas que tarefa, não conseguimos fazer tudo isso. Não desanime, nenhum de nós foi capaz de se manter absolutamente fiel a esses princípios. Não somos santos. O importante é que desejamos crescer espiritualmente. Os princípios acima descritos são guias para o programa. Nossa meta é o progresso espiritual e não a perfeição espiritual. Então, a reflexão de hoje, de 1º de julho, né, tem como tema o melhor para hoje. Ela nos lembra que os 12 passos são ferramentas para a vida e que devemos colocá-las nas mãos de um poder superior, vivendo um dia de cada vez. A reflexão baseia-se no livro Alcoólicos Anônimos com a seguinte passagem: os princípios expostos são guia para o progresso. O texto compara o processo de recuperação ao trabalho de escultor, onde cada um dos 12 passos atua como uma ferramenta diferente para alcançar um efeito desejado em nossa vida. Os pontos-chave dessa meditação, né? Alívio da sobrecarga. Não devemos nos deixar esmagar pelos problemas ou pela quantidade de trabalhos do futuro, né? Ter confiança ao entregarmos a vida aos criados, aos cuidados de um poder superior, mestre arte, permitindo que ele molde nossa experiência em uma obra de arte, né? A gente melhorar cada dia. Focar no presente e fazer o melhor possível por hoje. Estamos cumprindo exatamente aquilo que nos é pedido dentro do programa. A mensagem convida a focar no princípio só por hoje. A gente entende que dentro do programa do AA são 80 mensagens, né? E essa, só por hoje, é uma delas. Um dos pilares, né, do Alcoólicos Anônimos. Ela nos lembra, né, que a vida, com a ajuda de um poder superior, melhora continuamente, né? Constantemente a gente é melhorado, transformando nossos sonhos em realidade. À medida que evitemos o primeiro gole, em um dia de cada vez, para alcançar essa sobriedade. A lógica é simples, né? Se o primeiro gole não for consumido, a bebedeira é impossível. A recuperação é focada no só por hoje. Evita não apenas a bebida, mas gatilhos, rotinas, companhias que nos levam ao consumo. Então a gente tem que viver o hoje. Eu tenho que focar no hoje. Eu não tenho que preocupar com amanhã, que é uma projeção, e nem com ontem, que é o passado. Então o hoje é o que é importante. É dentro dessas 24 horas que eu consigo trabalhar a minha sobriedade, não ingerindo o primeiro gole. E como no texto mesmo fala, a gente está aqui para uma progressão espiritual. A gente não

0: não está aqui para ser santo, mas melhorar a cada dia.
1: Muito bom, né? A gente vai perceber aí que um dos princípios, né, é para que possa atingir a sobriedade, né, e um dos a gente utiliza os 12 passos, é muito importante para que todo aquele que passa pela dificuldade do álcool possa com certeza superar, né, essa barreira, né, esse obstáculo tão grande que é o vício. E aí, quando a gente retrata a respeito da reflexão diária, hoje nós vamos perceber que muitas pessoas, aquelas que seguem, né, de maneira rigorosa, né, pelo conhecimento, principalmente pela prática dos 12 passos, dificilmente a pessoa retorna a beber. Então, por causa de quê? Quando as pessoas, eles começam, né, trazer para si ensinamentos, princípios espirituais que possam fortalecer nos momentos difíceis, e onde que a fuga seria exatamente através do vício, eles têm como a válvula de escape agora os princípios espirituais, que com certeza trazendo para eles mais tranquilidade, paz ao coração, mesmo diante das adversidades da vida. Então, é um programa simples, né, em geral, né, para todos, né, toda pessoa e todas aquelas pessoas que com certeza se sentem, né, derrotadas pelo álcool. Nós vamos falar um pouco agora sobre os grupos, né, que está sitiado no 21º distrito. O 21º distrito é exatamente abrange essa área nossa aqui de Barão de Santa Bárbara, né, e um distrito de Mariana. Nós temos aqui o grupo Amor e Felicidade, né, na rua principal. Hoje nós estamos na rua Clodionor, né, Honório dos Reis, número
0: 31.
1: 31, né, reuniões toda quarta-feira, 19 a 21, no grupo Caminho da Boa Sorte, endereço Rua Monsenhor Barros, número 49, Catas Altas, reuniões no domingo, 15 a 17, sábado a 19 horas. No grupo Caridade, endereço Rua Professor Drummond, 145, Distrito Cláudio Manuel, Mariana, reuniões no segundo e quarto domingo do mês, às 9 horas. No grupo Novo Mundo de AA, endereço Avenida Getúlio Vargas, números 15, Centro Barão de Cocais, reuniões aos domingos, às 9 horas, terça e sábado, 19 às 21 horas. O grupo Porta da Esperança, Rua do Beco, número 54, em Sumidouro, Santa Bárbara. Reuniões sexta-feira, às 19 horas. O grupo Santa Bárbara. Endereço Rua Padre Antônio Aleixo, número 194. Centro, reuniões domingo, às 9 horas, às 11 horas. Reuniões segunda, quarta, sexta e sábado, às 19 horas. No grupo São Vicente de AA, endereço Praça 20, número 146, São Vicente, Santa Bárbara. Reuniões na terça, na quinta, no sábado e no domingo, às 19 horas. No grupo Viver Maravilha de AA, endereço Rua Zacarias Nonato, número 9, Santa Cruz, Barão de Cocais. Reuniões na quinta, às 19, às 21 horas. Muito bom, né, gente? As reuniões acontecem, né, conforme os horários citados, né? Não deixe, né, aquele familiar, né, aquele que passa por a dificuldade do álcool, não deixe de visitar. Vai lá, que com certeza será recebido de coração aberto, né? Temos como tradição, principalmente o anonimato, né, a descrição daquele que aparece lá, aquilo que é falado lá fica lá, e a gente vai com certeza

0: preservar pela sua pessoa, e com certeza você gostará e muito, né, de ter ido lá. Todos final de mês, né, normalmente num grupo Amor e Felicidade e num grupo Porta da Esperança, nós temos a temática. O que que é a temática? A temática é o estudo, né, das obras literárias de AA. E a gente faz um estudo principalmente o que diz respeito aos princípios espirituais. Nós estamos agora no momento, né, o estudo, né, que a gente está tendo é do livro Vivendo Sóbrio. E nós teremos nessa sexta-feira agora, no grupo Porta da Esperança, lá em Sumidouro, né, onde estaremos fazendo um estudo lá, né, a respeito do Vivendo Sóbrio, né. E são sugestões, né, aqueles que recentemente estão, em tratamento, vamos colocar assim, né, que o tratamento é para toda a vida, no AA, mas aqueles que estão no processo de recuperação, exatamente para que ele possa encontrar força, para que ele possa encontrar recursos necessários nos momentos difíceis, né, principalmente da abstinência. E aí existem várias opções, né, vamos colocar assim, várias sugestões, né, no sentido de procurar ajuda, procurar o padrinho, né, o padrinho é aquele que acolhe aquele que chega a primeira vez no AA, né, que recebe de coração, onde que ele recebe de todo amparo necessário para que possa ser, naquele momento, a ser acolhido. E existem essas questões, muitas vezes a pessoa procurar outras formas, né, de trazer para si, né, a ocupação do seu próprio tempo, né, em coisas úteis, em coisas agradáveis. Enfim, são uma série de sugestões que com certeza vai fazer com que a pessoa ele tenha, vamos colocar assim, opções saudáveis, né, para que ele não possa buscar através do recurso, né, das fugas espetaculares, através do vício.
1: Vamos dar uma palavrinha a respeito dos passos onde que a gente faz as nossas recuperações, né? A divisão dos passos é do primeiro ao quinto passo, do primeiro ao quinto passo é o passo de posicionamento perante ao meu problema e da doença e da minha realidade. Do sexto ao nono passo são as estratégias para implantar ações concretas, né, de mudança de vidas relacionada ao passo de posicionamento. É uma mudança de comportamento, é uma mudança comportamental. Do décimo ao décimo segundo, esses passos é como mudança, é um estilo de vida. A recuperação é para a vida inteira. A manutenção faz parte do posicionamento. Frequentar as reuniões, estudar os passos e fazer algum serviço, né? Então, o primeiro passo é o passo posicionamento perante a doença. O segundo, tratar minhas insanidades. Terceiro, fazer as renúncias. Quarto, é o posicionamento perante mim mesmo. É a escrita da minha história de vida. Quinto, é o posicionamento perante Deus e ao outro ser humano. É o desabafo e o retorno. Sexto, são as ações perante ao posicionamento. É a modificação de comportamento. O sétimo passo é a remoção das imperfeições. Oitavo passo são as relações das pessoas e os danos causados. Nono passo são as reparações dos danos e os tipos de reparações. O décimo passo, o autoexame, a autoanálise. É o nosso inventário diário. O décimo primeiro passo é o passo da oração e a meditação. O décimo segundo passo, o primordial para a gente, é levar a mensagem aos que ainda sofrem.
0: Muito bom, né? Através dos passos a gente percebe que ali a pessoa vai criando diretriz, né, criando um norte para a sua vida, para que ele possa ali superar, né? Admitir que éramos importantes perante o álcool é a primeira decisão. É preciso que a pessoa queira, para que ele

percebe ali que não tinha mais domínio sobre o álcool, né? E não tinha domínio mais sobre, principalmente sobre a vossa a vida, né? Então a gente aí vamos chegando agora no finalzinho, né? E agradecer a todos aqueles ouvintes, né? Que com certeza estão nos ouvindo e que possa levar a mensagem a todos aqueles, né? Que familiar próximo que está passando. Nós agradecemos a todos os ouvintes, agradecemos a Oredi mais uma vez e que possamos ter na próxima quarta-feira, se Deus quiser, retornando mais mensagem do AA para todos vocês. No mais, muito obrigado.

0: agora são 9h30. Vamos falar agora com o nosso amigo, nosso parceiro que está saindo de férias. Boas férias para você, meu amigo, Nêubio. E bom retorno também, é claro, né? Aproveita muito aí, com muita paz, com muita saúde.
1: Obrigado, meu amigo. Desejo mesmo aí para todos vocês muita paz, muita saúde. A partir de amanhã deixarei vocês até o final do mês na companhia de Carlos Salomé. 9h29. Um forte abraço para você, Oredi, para todos sintonizados na Morro Grande FM. Uso de recursos públicos para o pagamento de cachês artísticos em eventos pode passar a ter limites em Minas. O projeto que estabelece regras para esse tipo de contratação foi aprovado em primeiro turno pelo plenário da Assembleia. Flávio Júnior é quem traz os detalhes.
2: A proposta que estabelece limites para o pagamento de cachês com recursos públicos em shows, rodeios, festas e eventos culturais realizados pelo Estado e pelos municípios é de autoria dos deputados Antônio Carlos Arantes, do PL, e professor Cleiton, do PV. O texto limita a R$500 mil o valor dos cachês pagos com recursos públicos. O gasto também não poderá ultrapassar 1% da receita corrente líquida do município. Esse limite poderá ser ajustado conforme critérios como o índice de desenvolvimento humano e a capacidade financeira da cidade. O texto ainda determina gratuidade nos eventos custeados integralmente com dinheiro público. Segundo o deputado Antônio Carlos Arantes, a medida busca garantir mais responsabilidade na aplicação dos recursos públicos.
3: Nada impede de fazer shows aí nos preços que eles acharem que devem fazer. O problema é que o dinheiro público, na maioria dos municípios, que tem hoje limitações financeiras na área da saúde, na área da educação, na área da segurança, e muitas vezes fazendo festas se vai geradas com shows com preços estratosféricos.
2: O autor da proposta, deputado professor Cleiton, afirma que o projeto surgiu após o registro de municípios que usavam recursos de outras áreas para o pagamento de cachês.
4: Você tem municípios menores que tinham um orçamento de 2 milhões voltados aí para a cultura e se gastava 1 milhão.

0: um e-mail com um evento apenas, fazendo com que os artistas regionais, os produtores e fazedores de cultura ficassem sem acesso a esse orçamento.
1: Os parlamentares também aprovaram em primeiro turno o projeto que inclui a imunização contra o vírus sincicial respiratório entre as diretrizes da Política Estadual de Saúde Materno-Infantil. Outra proposta aprovada obriga estabelecimentos a informar aos consumidores o valor arrecadado e a destinação dos recursos das campanhas de troco solidário. Os deputados deram aval ainda ao projeto que garante a pessoas com TDAH os direitos previstos na legislação estadual para pessoas com deficiência, desde que preenchidos os requisitos legais. Já em segundo turno, o plenário aprovou o projeto que institui a Política Estadual de Aquicultura, com novas regras para o licenciamento ambiental da atividade e medidas de incentivo à produção de pescado no estado.
2: Foram essas então, meu caro Orentino, as notícias desta quarta. Um forte abraço para todos e até agosto, se Deus assim o permitir. Tá certo, meu amigo?
3: Tá certo, bom descanso, boas férias.
2: Obrigado, meu amigo. Tchau, tchau.
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5: Muito bem, agora são 9 horas e 38 minutos. Daqui a pouquinho, Mulheres em Focos, né? Já está aqui no estúdio a doutora Aline, doutora Camila, né? Para levar até vocês mais um programaço Mulheres em Foco. Bom dia, doutora Aline.
6: Bom dia, Oredir. Bom dia, ouvintes da rádio. Foco 9h38 da manhã.
7: Bom dia, Oredi. Bom dia a todos os ouvintes. Bom dia, doutora Aline. Hoje, mais um programa Mulheres em Foco, nós vamos tratar de um tema que a gente trata sempre, que é a violência doméstica, mas nós vamos trazer as atualizações recentes que a lei teve para maior proteção das mulheres e maior punição destes agressores. E sempre relembrando a importância da gente debater esse tema. A violência doméstica cada dia aumenta mais, é uma realidade extremamente presente na nossa região, principalmente na nossa cidade, e a gente precisa levar informação para as pessoas conheçam seus direitos, para que a gente reconheça a importância de denunciar, para a gente possa erradicar esse tipo de violência tão absurda contra as mulheres.
6: É isso aí, doutora Camila. E importante dizer, Camila, que essas inovações legislativas para a proteção da mulher, elas vêm com penas mais severas. Elas vêm com uma ruptura maior no contexto de penalização. Então tá mais pesado, Redi. Eu acho que a gente trabalha muito, desde que o programa Mulheres em Foco tá no ar, já tem mais de 2 anos, a gente vem trabalhando conscientização. E só para vocês terem uma ideia, desde o ano de 2015, que coleta-se dados de mulheres que foram mortas pelo feminicídio, né? Em 2015, o índice era 516, salvo engano, 500 e pouquinho. Até o ano passado, aumentou 360%, doutora Camila. Em 2023, eram mortas 3 mulheres por dia de feminicídio no nosso país. Agora, são mortas 4 mulheres por dia pelo feminicídio no nosso país. Então, assim, a gente conscientiza, mas fica parecendo que está enxugando gelo. E o legislativo, o executivo, os órgãos de segurança também entendem dessa forma. E por causa disso lançou-se o pacote antifeminicídio, e nesse pacote antifeminicídio está vindo se lançando legislações novas dia a dia, só em 2026 várias, né, doutora Camila? Nós vamos citar aqui algumas delas, para recrudescer a pena. Porque parece que conscientizar que é crime, além de ser crime, primeiro é amoral você agredir uma mulher, você fazer violência psicológica, moral, patrimonial, que a gente já falou aqui inúmeras vezes, né? Então, vamos lá, doutora Camila, fala pra gente a primeira inovação legislativa.
7: Então, nós temos o cadastro, né? A criação do Cadastro Nacional de Pessoas Condenadas por Violência contra a Mulher, CNVM. E esse cadastro, ele vai reunir das pessoas que foram condenadas por algum tipo de crime relacionado à mulher. Então vai ser quem foi condenado por feminicídio, por estupro, estupro de vulnerável, importunação sexual, assédio, né, registro não autorizado de intimidade, lesão corporal contra a mulher. Então, se a pessoa teve uma condenação sobre isso, ela vai lá ser cadastrada.

0: cadastrada com os dados dela e uma foto dela nesse cadastro. Esse cadastro vai servir para o quê? Para os órgãos internos ter esse conhecimento, para buscar impedir que aquela pessoa seja reincidente. Porque a gente sabe que, às vezes, quando a gente tem uma pessoa que chega ali ao feminicídio, um agressor que faz o feminicídio, ele já foi reincidente em diversas outras condutas contra mulheres, né? Então, a gente vai ter um cadastro para que aqueles órgãos possam fazer tratativas, né, formas de impedir essa reincidência, tendo esse conhecimento de quem é esse agressor.
1: É isso mesmo. E assim, gente, vai ter um cadastro. Pensa, é como se criassem uma lista de pessoas que cometeram crimes contra mulheres, que vai ficar acessível. Ou seja, o seu nomezinho vai ficar lá. Então, não vai, os processos correm em segredo de justiça, mas quando for buscar alguma informação, seu nome está lá, no cadastro de pessoa condenada por violência contra a mulher. E assim, diversas portas, e eu falo burocraticamente, né, não porque a pessoa foi presa, não, mas por causa do crime ser relacionado contra a mulher, se fecham. Já tem legislações municipais que impedem que a pessoa que é condenada assumir um concurso público, um cargo público. A própria OAB, se a pessoa for condenada por violência contra a mulher, ela não consegue, ela passa na prova, mas ela não consegue pegar a carteira, não. Então ela não consegue advogar. Isso só umas poucas restrições. Vão surgir mais. E por que que eu tô falando aqui? Porque porque a gente conscientiza, né, Camila? A gente conscientiza, a gente trabalha a conscientização. Mas eu acho muito importante agora termos também a noção do que a pessoa que for condenada, que for um agressor de mulher, o que que vai acontecer na prática com essa pessoa.
0: Porque às vezes a violência doméstica, às vezes não, muitas das vezes ela acontece ali somente no âmbito familiar. E o processo corre em segredo, às vezes ele foi condenado, a pena às vezes nem é tão grande, ele ficou em casa e ninguém tá sabendo. Na sociedade ele é visto como uma boa pessoa, ele tá lá no emprego dele como uma boa pessoa. Às vezes tá assumindo cargo público, tá se tornando publicamente uma pessoa pública e com condenação de violência doméstica. E esse cadastro é o primeiro passo pra gente ter essa maior restrição para as pessoas saberem que, se elas forem condenadas, punidas por esses crimes, elas também terão, vamos falar assim, sendo expostas, né? Não vai ficar somente no segredo ali entre aquele casal. É um tipo maior de punição também, que às vezes vão ver se assim os agressores tomam juízo, gente. É só não agredir.
1: Só não agredir, é muito simples. Inclusive, a gente só tem uma legislação especial devido à enormidade do número de mulheres que são vítimas de violência no âmbito doméstico no nosso país / mundo, né? / mundo. Nós também tivemos uma mudança na lei de execução penal. Ela criou um mecanismo mais rígidos para casos em que agressor volta a ameaçar ou pratica violência contra a vítima. Dentre essas mudanças, temos descumprimento de medida protetiva pode gerar consequência mais grave. O que que é medida protetiva? Só um exemplo. Restrição de aproximação da mulher. Você tem que ficar afastado até 300 metros da mulher. Restrição, se tem porte de arma, o juiz, no seu porte de arma, também vai ter que entregar para a justiça. Enfim, de contato, né? Por rede social, por telefone, por Pix bancário, porque às vezes está lá escrito na medida protetiva que o homem não pode ter contato com a mulher via telefone, rede social. Aí, gênio da esperteza vai lá e começa a ameaçar a mulher por naquele descritivo da transferência bancária, aí manda Pix de um centavo, que é terrível, né, gente? E assim, descumprimento de medida protetiva é outro crime. Você sendo pego em flagrante, você vai para onde? Vai descansar lá no presídio. E o seu processo, regra geral, você vai ficar preso até o trâmite final do processo e, quiçá, depois, dependendo da pena, se porventura for apenado.
0: Né? E nessa mudança da execução penal, a pessoa foi condenada a cumprir uma pena. E aí, ela tem uma medida protetiva contra aquela pessoa, só que ela tem regime semiaberto ou regime aberto. Mas aí, ela continua ameaçando. Além do crime de descumprimento de medida protetiva, ela tá cumprindo uma falta grave na pena que ela tá cumprindo. E ela pode, por exemplo, regredir de regime, né? É, então, assim, mudou também para aquela pessoa que, mesmo condenada, continua reiterando os crimes. E outra mudança que a gente teve é na lei de tortura. A gente reconhece a lei agora como tortura, submissão reiterada da mulher a sofrimento físico ou mental no contexto de violência doméstica. Então, se a mulher está ali sendo vítima de violência psicológica, mas ela está com aquela conduta reiterada, ali é anos que ela está sofrendo violência psicológica ou violência física, também vai incorrer aquele agressor no crime de tortura. Então, o rol do crime de tortura também agora considera-se das vítimas de violência psicológica ou física no contexto de violência doméstica.
1: Então, a gente está vendo que o cerco só está apertando, né, gente? Então, o que temos de fazer, e eu falo temos porque isso é um trabalho de toda a sociedade, de homens e mulheres, né? Óbvio que as mulheres que são as vítimas no crime da violência doméstica, no crime que a Maria da Penha protege, que protege no sentido de proteger a vítima, né? Mas que os homens também atuem como aliados à causa. Isso aqui não é para gerar o temor no público masculino, não. Mas é para a pessoa, se o cara sabe dessa situação, se tem um amigo dele que faz isso, né? Inclusive, é até dever denunciar, né, doutora Camila?
0: Sim, é dever denunciar, mas dá um toque. Fala pra pessoa, olha, vai acontecer isso, isso e isso. Né? Dever moral ali, e como sociedade da gente de denunciar, mas também de repassar as informações, né? Porque o cerco realmente tá fechando e é o que a gente quer ver. A gente quer ver agressor sendo punido com rigor da lei, porque a gente sabe que somente, né, da forma que estava da legislação, não estava fazendo que os agressores tenham temor da legislação, da lei, né?
1: Uma outra mudança é o afastamento imediato do agressor do lar de maneira ampliada. Antes, o afastamento era associado mais à violência física. Com a mudança, o agressor poderá ser afastado do lar quando houver risco, gente, não está falando que houve a agressão. Risco à integridade física, à integridade psicológica, integridade sexual, moral, integridade patrimonial da mulher ou dos seus dependentes. Então, a proteção, ela passa a considerar que ameaças, controle financeiro, humilhações, violência sexual também podem representar e representam perigo atual e iminente. Então, assim, pós-denúncia em crimes que encaixem-se dentro da Lei Maria da Penha, esse afastamento, que é uma medida protetiva, né? O afastamento do lar, ele foi ampliado, então vai abarcar mais situações, protegendo ainda mais aquela mulher e evitando-se mesmo a violência física, né?
0: Porque a gente sabe que, às vezes, muitos dos casos, as pessoas, às vezes, denunciavam. A gente sabe que está uma situação ali já iminente da violência física, mas ela não tinha prova, estava só no âmbito da violência, por exemplo, psicológica. E aí, a medida protetiva era negada. Então, hoje, a gente já tem essa mudança, que se a violência for, ainda que somente psicológica, ela também gera um risco iminente ali contra a vida daquela mulher. E vai ter também esse afastamento do lar como medida protetiva. Outra medida protetiva que a gente vai ter, né, outra mudança no que fala a medida protetiva, é que elas devem ser aplicadas mais rápidas, né? Por exemplo, afastamento do lar, aproximação de contato, restrição das vítimas. Essa medida tem que ser agora aplicada de forma mais eficaz e mais célere. Porém, quando a gente fala de medidas protetivas no âmbito civil, por exemplo, ele tem o dever de pagar a pensão alimentícia. E aí ficava muito vago quando que ele ia pagar, que horas que ia pagar, ia ter que entrar com a ação de alimentos. E às vezes a mulher precisa ali pro alimento dela, pros filhos, é agora, é hoje que ela precisa daquele valor. Então, quando a gente fala de uma medida protetiva civil, né, que tem efeitos cíveis, ela vai ter efeito executivo, imediato. Então, se na medida protetiva, que a lei já previa que poderia ser aplicada dessa forma, mas não tinha eficácia, né? Como que ia ser aplicado? Existiam entendimentos diferentes. Então, agora, se, por exemplo, mandou pagar a pensão, aquele título da medida executiva já vale imediatamente. Então, por exemplo, não pagou, pode já

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13: E aí?
14: Planeta Rio.
13: Já está. Chegamos, na verdade, para mais uma edição nesta quarta-feira, meiuca de semana, dia 1º de julho. É, dia da vacinação BCG. É uma data para reforçar a importância da vacinação na prevenção de doenças e na proteção sempre da saúde, né? Especialmente das crianças. Vamos comemorar com alegria porque chegou o mês de julho. É a nossa primeira edição do mês de julho. É alegria, é sucesso!

0: sempre sucesso, sempre música boa, Kleber e Cauã, mil adjetivos, e aí você aí só curtindo a melhor, né? 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
2: 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Bom dia.
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3: Eu te fazendo essa companhia maravilhosa, Wilson Meirelles aqui, ó.
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3: Vamos de mais sucesso, trazendo Amanda Alves e Grupo de Pagode. Participação.
5: 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Brasil.
6: A mistura mais gostosa do Brasil. A Cátia Amanda Alves. Esquece. Vamos lá.

0: Sucesso aí, se você se entregar com Micael Santos e Zé Vaqueiro. Já estamos de volta. 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

0: 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Boa tarde.
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8: Meio-dia e 17 na melhor.
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9: Vamos que vamos, levando um sucesso como sempre, Marcelinho de Lima.

0: promoção. 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

0: Morro Grande FM, meio-dia e 45 na sua sintonia.
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1: Ele junto com você sou eu mesmo, Wilson Meirelles.
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1: Vamos de baguá de bom, é claro, vamos de grupo Menos é Mais. E a música?

0: aí, Cauã? Mil adjetivos pra gente finalizar essa quarta-feira, dia 1º de julho, dia da vacinação BCG. Data muito importante, né? Obrigado pelo carinho, obrigado pela sua companhia maravilhosa e até amanhã na nossa quinta-feira aqui no programa Planeta Hits. Até lá, Brasil!
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3: 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Boa tarde.
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5: Muito bem, senhoras e senhores, e a partir de agora está no ar mais um programa esperadão aqui da sua emissora. Está começando mais uma edição do Top Play comigo, Giovanni Santos, que é um carinho imenso, uma alegria enorme poder fazer o rádio para você que está aí do outro lado curtindo a gente e fazendo essa companhia tão agradável. Nosso Top Play está só começando, tá? E música boa, começando com Harry Styles.
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0: Sons ali tão bombar relógio. Também tivemos a Luana Prata, Viva Voz, Dilcinho, Deixa Pra Amanhã. E abrindo o programa Top Play de hoje, o som de Harry Styles com Edoriu. A gente volta daqui a pouquinho.
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2: 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Agora 1h33.
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3: 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Agora 1h39.
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0: Já estamos de volta, lembrando que daqui a pouquinho tem a primeira saudade de hoje na primeira edição do nosso baú aqui no Top Play, tá bom? Já já. Antes tem o sucesso de Jota Quest.

0: Ferrugem, segundo plano, Fernando Sorocaba, plateia, Janaio Anentes com Camila Cabelo, Senhorita e Jota Quest, essa banda maravilhosa cantou pra gente aqui no Top Play, da música Voz do Coração. Daqui a pouquinho tem baú.
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2: 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Agora 1h55. Boa tarde.
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4: Estamos de volta aqui no Baú. Ah, vamos recordar uma popstar aí dos anos 90. Fez muito sucesso. Vamos com ela, Rihanna.

0: Com Umbrella, na versão acústica, primeira edição do Baú, você recordou com a gente o som da nossa querida, maravilhosa Rihanna.
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0: Isa.

0: Bruno e Marrone, Beijo de Varanda. Também tivemos aí o som da Morena, morenaça, bem brasileira e bonita. E nossa querida Isa cantou a música Brisa. Eu volto já.
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2: 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Agora 2:05.
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5: Boa tarde, agora 2:10.
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2: Estamos de volta por aqui, esse é o Top Play, diariamente por aqui, trazendo todos os sons, todos os ritmos e contando, claro, com a sua audiência aí do outro lado do rádio. Aquele abraço caloroso para você. Quem canta agora é Dua Lipa.
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0: Obrigado. Marcos e Belucci, arroba Isa, também tivemos aqui Vitor Clay, Bruno Martini, Morena e Jolipa cantou pra gente Break My Heart, do Top Play.
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0: Forro Grande FM, boa tarde, agora 2h25 na melhor.
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0: Morro Grande FM, 2h27, na melhor!
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10: Já estamos de volta no Top Play, agradecendo o carinho de você aí pelo rádio, pela internet, tá na sua casa, tá no trabalho, tá curtindo a gente. Aquele abraço super caloroso e especial para você. Quem canta agora é pro Jota Kumaro Bautista.
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0: Yasmin Santos, Maiara Maraíza, mensagem só de ida, Momuzinho Mantra, Taylor Smith com Gardigan e pro Jota, Mário Bautista com a música Que Passa. Daqui a pouquinho teremos a segunda e última edição do Bom.
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2: Morro Grande FM, 2h40, na melhor!
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0: Já estamos de volta, aumente o volume, destacando para você por aqui uma das maiores bandas da década de 80. Década do rock and roll. Biquíni Cavadão.

0: Maiara e Manaísa, teve a participação do Dilsinho aqui no Top Play. Libera ela, e também tivemos aí algo parecido com uma banda Skank no Top Play.
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2: 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Agora 2h50.
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2: Boa tarde. Agora 2h55 na sua sintonia.
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4: Já estamos de volta, quase finalzinho do programa, mas diariamente a gente está por aqui trazendo sempre moda de todos os ritmos para você que está do outro lado do rádio, curtindo a gente. A nossa casa, a nossa rádio agradece a sua audiência. Encadeia Ariana Grande com Justin Bieber.
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Marília Mendonça, última de hoje aqui no Top Play. Vira Homem, Bichote, A Curva do Coração. E também tivemos a Ariana Grande com Justin Bieber, Stuck Up. Encerrando por aqui mais uma edição do nosso Top Play. Gente, eu tô indo embora.

0: mas não vou deixar você tão só de forma alguma. Na próxima edição estaremos aqui com esse mesmo pique, com essas músicas maravilhosas, matando saudade e contando, claro, sempre com a sua audiência. Um abraço aí do Giovanni Santos e até a próxima.
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3: 3:05.
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4: Boa tarde! Agora são 3 horas e 10 minutos!
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0: 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Agora são 3h29. Boa tarde.
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7: 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FM, 3h33 na melhor. Boa tarde. 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

0: Band FM 3h42 na sua sintonia.
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0: Grande FM, na sua sintonia, 3:58.
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4: Morro Grande FM, agora 4:02, na sua sintonia.
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3: 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Perde não, papai, aumente o volume. Comigo, locutor estourado, Tassinho Moreira. Boa tarde, Barão de Cocais. Vamos embora, meu povo. Arena Sertaneja tá começando. Chama na bota, papai.
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1: 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Tchau, obrigado.
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1: 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Traga mais cerveja.
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6: A você que tá pagando velinhas hoje, feliz aniversário. Que Deus abençoe com muita paz, saúde, fé e muita esperança. Que Deus abençoe sempre. Um abraço de toda a equipe aqui da Rádio Morro Grande, principalmente eu, Tarcinho Moreira. Boa tarde, feliz aniversário, menino! Feliz aniversário, menina! Chama na bota!
7: Oh.

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0: 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Boa noite, caros ouvintes. Momento Sintonia da Fé. Em nome do Pai, do Filho e do Espírito Santo.
1: Amém.
0: O anjo do Senhor anunciou a Maria.
1: E ela concebeu do Espírito Santo.
0: Ave Maria, cheia de graça, o Senhor é convosco. Bendita sois vós entre as mulheres. Bendito é o fruto do vosso ventre, Jesus.
1: Santa Maria, Mãe de Deus, rogai por nós, pecadores, agora e na hora da nossa morte. Amém.
0: Eis aqui a serva do Senhor.
1: Faça em mim segundo a vossa palavra.
0: E o Verbo se fez carne
1: e habitou entre nós.
0: Rogai por nós, Santa Mãe de Deus,
1: para que sejamos dignos das promessas de Cristo.
0: Oremos. Infundi, Senhor, vos rogamos, a vossa graça em nossos corações, para que nós, que conhecemos pela anunciação do anjo a encarnação de Jesus Cristo, vosso Filho, por sua paixão e morte na cruz, cheguemos à glória da ressurreição, pelo mesmo Cristo nosso Senhor.
1: Amém.
0: Meus caros irmãos e irmãs, neste momento de graça, de bênção, hora do Ângelo, vamos estar aí rezando por todos os nossos familiares, todos os doentes de nossas comunidades e por todas as pessoas que pediram as nossas orações. Por todos os ouvintes que estão sintonizados conosco, rezaremos por toda a nossa igreja, pelo nosso Papa Leão, pelo nosso Bispo Dom Ayrton, pelo nosso pároco, Padre Bruno, Padre

Padre Rosenberg, não podemos esquecer de Padre Antônio, trabalhou lá na igreja de São José, foi embora, mas continua no nosso coração, conhecido como Padre Nequim. Padre Rodrigo, Padre Di, Padre Sena, Padre Luiz Faustino dos Santos, meu amigo Padre João Joaquim e Dom Maria, sua mãe, que não perde o nosso programa, que Deus abençoe a senhora e toda a família. Padre Dioclésio, Padre Luizinho, Padre Luiz Paixão, Padre Johnny, os quatro companheiros que ordenou junto com ele lá e todos os outros padres que já passou pela nossa cidade ou que é da nossa cidade. Não podemos esquecer do Padre Gustavo, para o Diácono Edgar, vamos rezar para Danilo, Vitor, para todos os seminaristas. E não podemos esquecer também do Diácono José Apolinário, os Coroinha, Marcelo, todos os ministros, agentes pastorais e movimentos da nossa paróquia. Vamos rezar para Amélia, que mora aqui na Lagoa, e sua irmã, e Miguel, né? Tudo da minha família, tudo gente boa. Pelos ex-funcionários da Gerdau, pela Vale, o pessoal que trabalha na Vale, todos os prestadores de serviço, tanto da Vale como da nossa própria cidade. Rezarei para Dona Nilza, lá do Coco da Onça, e Dona Nilza aqui de Barão de Cocais, que não perde o nosso programa, para Zequinha e família. Luiz Bebezão e família, Carlos Bragança, Chinoco, família Luiz Quaresma, família Esquarante, família Barreto, família de Melo. Magna da Liturgia, vamos estar aí rezando também para Manuel e família, Edgar, Edmar e Sueli. Ele é motorista que puxa minério aí, trabalha na firma lá puxando minério. Então tem que rezar para ele, para a família dele e para os companheiros que trabalham com ele lá, né? Dona Eva lá Santa Cruz, do Correio Barrinha, Carlinhos lá de Brumal, Xixico e toda a família. E para todos os comércios que estão sempre ligados conosco, para Mani e toda a família, Padre Mago, Iris, Predez, Aredil, Emílio, todos que trabalham aqui na rádio. Eunice, lá da comunidade de João Aleme, um grande abraço aí, comunidade João Aleme. Luiz Gonzaga e família, Silvano Vicente da Música, que mora aqui na Lagoa, Eduardo e família, mas José sabe, Sabine e família, Ana, as meninas trabalham lá no Tarcísio, para Tarcísio toda a família, Guedes, lá do Brás Molina, rezar para ele, para toda a família, meu amigo Hélio Totó, rezar para ele, para toda a família, e a família aí do falecido Goiaba também, que Deus abençoe todo mundo aí. Para Niete pra, e família, Miguel Henrique e família, lá de Serra Vila, Laci e família, Reginaldo e família. Esse Reginaldo é motorista de ônibus, amigão meu. Por falar em motorista, você que está ligado conosco aí na alta estrada da vida, que São Cristóvão interceda não só por você, mas todos aqui você vai cruzar na alta estrada, né, companheiro? E uma boa viagem. Geraldo Antônio e família, que foi meu vizinho, Ernesto e família, Washington e família, Dona Ângela e família, José Maria do Garcia e família, Orlando lá da Vila Regina, Sansão e família, Dona Irene e família. Vamos ter rezão também para Arlete e família, Gisele e seu filhinho Bento, e para você que está grávida aí, que Deus abençoe você, toda a família, que Nossa Senhora interceda não só por você, seu filhinho, né, para toda a família. Família Camargo, vamos rezar para Jorge lá da Chácara, Rogério Eletricista e família, pessoal do Resgate Leonel, os meninos trabalham com ele lá, Expedito lá do Cássio e família, Gleice e família. É tudo gente boa. Que Deus abençoe todo mundo aí do Cássio, né? Maria da Van Escolar, rezar para ela. Para todos aí, transporta os anjinhos de Deus aí, né? Família Realino, Raimundo que trabalha lá no SJ com o senhor, mora lá na chácara. Agora ele está trabalhando lá nos Irmãos Evento. Que Deus abençoe ele, toda a família, e abençoe o pessoal que trabalha lá nos Irmãos Evento também. E não podemos esquecer da família falecida Lourenço, Dona Elza da Pastoral Cacerari e toda a família, Dona Lúcia e família, Maria José Despachante, rezar para ela, né? Que Deus abençoe ela e toda a família, Ayrton dos Santos, Jéssica e família. Esse trabalha lá nos Irmãos Azevedo Construção, que Deus abençoe ele, a família e os companheiros trabalham com ele lá também. Dona Efigênia, Rosa e família do lado da Vila Regina, Adriano, meu filhado e Pedro, Beth e família, Maristélio William, José Dias, Anildo e Femília, vindo lá da Fundição, Edson Amaral e as meninas trabalham com ele lá, Miguel e família, firma Coop Petran, vamos Heitor e família, Maria Eduarda e a turma do CDB Logística, João Américo, Dona Justina Mandilária, lá do bairro Sagrada Família, que Deus abençoe todo mundo aí. Morei 40 anos nesse bairro, é tudo gente boa, né? E vamos sair rezando para Marcinho e Eliane, lá da LG, que Deus abençoe todo mundo aí também. Maria Luísa, Maria das Graças, companheiros, José Lauro e família, Adilson e família, que mora aqui na Lagoa, Savinho, irmão de Mônica e toda a família, Adriana da Casa Fazendeiro, Marcinho, Quelinha lá da Sogra, Lúcia Abad e Marcinho, né, que é seu irmão,

0: para a família inteira lá, né? Pessoal da oficina do Almir, Vilma e Valtim, Raimundo e Darcy, lá do São José. Um grande abraço aí, comunidade São José. Pessoal do sindicato, Andréia, filha de Martinha. Meu amigo JJC Socorro, Maria do Carmo e Orlando Marcos Ferreira. Foi meu amigo Orlando, um grande abraço aí. Que Deus proteja você e toda a família. Restaurante Chocolate. Pessoal lá da Boa Esperança, Lucas, Danielzinho, Pranetinho, Patiti, Tamara, Geraldo, Mondo, Lazinho, Cacau e família, Vitória e família, Dário e família, Carlinhos e Maria lá do São José, Yuri e família, Giovanni Pedreiro, família, Baiano e família, pessoal da CD Automotiva Pintura, Dona Lúcia lá da Sagrada Família, Dona Maria Braçada, Dona Talina, Cidinho de Miluco e família, Júlio César e Dona Leda, trabalhou no santuário. Vamos estar rezando para Renan, né? Para a esposa dele também, que está grávida, que Deus dá a ela uma boa hora, né? E abençoe ela e toda a família, né? E abençoe ele e toda a família. É, ele é filho do meu irmão Luiz Bebezão. Vamos estar aí rezando também para... Deixa eu ver aqui, Júlio César. Vamos, Oliveira e família, Hotel Ponto Central e Loja do Tinim, Raimundinho e família, Reinaldo Paixão, Cláudio, filho de Sonoé, Júlio Muniz, lá de São Bento, Edinho, família, Sebastião Montitalo, Raimundo, Jorge Monte Melon, Jorge Barrão Vigilante, José Pretinho, família, Carla, família, Willis, casado com Cida, filho do meu amigo Zé Tarciso, lá da Chácara. Zé Tarciso, um grande abraço aí. Luiz e Antônio, lá da Chácara 2, Sueli e Edson, lá da Vila Regina, Pacidinha de Sozito, Nilson, família, Talita e família, Nilson Pena e família, Lúcio do Rosário, São Geraldo, Edmar e família, Simone e família. E meus dois bisnetos, Arthur e Sofia, e para Marconi e toda a família, Genese e família, Josefina e família, Getúlio e toda a família, e pelas vocações sacerdotais, religiosas e leiga, e pelo pessoal lá do hospital também, né? Rezar para todo mundo que trabalha no hospital, e para os enfermos lá também, né? Que Deus dá melhora para todos aí, né? Que Deus abençoe os médicos, as enfermeiras, os remédios. Eu gosto muito de rezar para o pessoal que trabalha no laboratório, né? Porque não adianta o médico ser bom, a enfermeira boa, mas se o remédio não bater, né, Joaquim? Aí é coisa de orar, depende do remédio, né? É. Vamos lá.
1: Coloca a intenção toda a minha família, né? Pedir também para Deus que esteja abençoando ali as minhas netinhas lá, Isabela e Laurinha, que é duas bênçãos na minha vida. Rezar também para Deus continue abençoando a recuperação da saúde da minha cunhada Sueli. Vamos rezar também para o Alisson e a família dele, Dinei e a família. E rezar também para a recuperação da saúde também do Carlos Lima, né, irmão do Orlando lá de Lima, aí, filho do Alberto. Diz que tem que fazer uma cirurgia no pé, né? Quebrou o pé, tá lá em Itabira. Mas a gente pede a Deus também para abençoar aí os medicamentos dele, né? Para que faça os efeitos necessários no organismo dele, que tenha eficácia, pela recuperação da saúde dele aí, né? Vamos rezar também para Dona Laci, que é vizinha lá das minhas irmãs e toda a família, Badu, e toda a família Maria Perpétua. Dona Eve, São Vicente e família. Dona para Zacarias e a família dele também. Adão José e a família. Zazinho Petronilha e a família. Poliana e a família. Mário Pomoiado e família. Zé Maria e todos, Figueiroso. Hoje eu vi Zé Maria de longe, lá na escolinha. Eu queria mexer com ele lá, mas estava longe. Mas que Deus abençoe. Foi lá buscar o neto lá na escola da... Vamos rezar para Panteirinho e Panteirão, que é da Lagoa, e a família. Dona Bibi, lá na Boa Esperança, e a família. Reza para Eliana, para Célio também, família. Para Boa Esperança também, Alisson, Larissa, Heitor. Duca Malaquia, família. Zé de Lia, família. Tony Realina, família. Maria Joana, família. Wanda e família. Vou rezar para Jesus também, lá, e toda a família. Senhorinha aqui da Lagoa e a família, Dona Antônia, irmã dela no Mirante, família, Dona Martinha e toda a família, Dona Marinha e São Joaquim lá no Cusa, no Crasto, né? Toda a família lá, que eles não perdem o nosso programa. Casa para Lorenza e Mariana, que era vizinho deles lá no Socorro, e toda a família de Dom Geraldo.

para Ruth e a família, João Onésio Henrique, né, o João Parafuso e a família dele, reza também pela saúde dele que pediu, né? Para a dona Delsmira, Lisolange e a família, para Vinícius, a Maria das Graças e a família, rezar também para o tio dele, Mário, Mário Valdir, que não perde nosso programa, e a tia Luzia, que Deus abençoe a todos. Para Santos e Ângela também, e toda a família. A filha da Santo Antônio Flávia, a neta Carolai, o Givanismo, e toda a família. Para a Givanete também, e toda a família dela, mora lá em Belo Horizonte. A Deus não tem barreira e não tem distância. Que Deus proteja e abençoe. Para Elisângela e a família. Para o Santo, não pode, esquecer de Evaldo, irmão dele também, que não perde o nosso programa também, né? Está sempre sintonizado conosco lá. Para Dolores do Garcia, família, Dona Isa, São José e família. São José, também a gente não pode esquecer lá de rezar para Hernando e a família dele, André e a família, está sempre sintonizado conosco. Por toda a família Nascimento. Para Luizinho Pedietinho, lembrou mal, e a família dele. Pessoal aí também do Bairro Nacional, pessoal do Progresso, Roger da Oficina de Moto. Para a família dele, os seus clientes. Para Luiz Araújo, que é vizinho lá. Tarreira, todo esse povo aí. São Antônio Zé Ares do Capim Cheiroso e a família, Dona Maria Penenem e a família, João e José Silva, trabalha na prefeitura aí, nos dois companheiros trabalham junto. Está sempre sintonizado conosco, Deus proteja eles e abençoe eles e a família. Daurinda da Chácara e a família, Raimundo Colegão lá também, família. Geraldinho Manenem e família, um pé de nosso programa. Pedro Henrique Eni e família. Também me pede a Deus continuar a recuperação da saúde do Zé. Zé Noé, né, irmão dele, para ele. Também rezar para ele a saúde dele também, que Deus continue abençoando. Também vamos rezar para Laís e toda a família. Para ela, mais Robinho, o filho, para o pai, mais a mãe, os tios, né, todos. Está sempre sintonizado conosco. Sebastião de Moraes Barbosa e a Dona Laura não pede nosso programa. Os irmãos dele também. Toda a família. Zé Niceto e a família dele, Toninho, toda a família da Dona Ana, Anésia e família, Arlindo e toda a família de Francisco Jair, Jorginho, lá do Irmãos Alem, a família, toda, ele, toda a família da Marisa Toninho, essa também para família de Francisco Guedes, Hélio, que não perde nosso programa. Totó, irmão de Francisco Tadeu e a família. E por toda a família dos Ilelas, o meu cunhado Chumbinho, a minha cunhada Creuza. Jorge, trabalha vigilando a prefeitura para ele e a família de Zezé, Zé Aparecido e família. Nosso amigo lá, o companheiro Otacílio, lá no Três Moinhos, cunhado de Hernanda, para ele a família dele. Ele e o Zé, irmão dele, que é vizinho dele lá também, está sempre sintonizado conosco lá. Que Deus proteja, abençoe eles e a família deles. Dona Edna e a família, sua Lípio lá de Santa Cruz e a família, a Dia e toda a família, sua Penadão e Dona Bertina. Para Juninho Mequilha e a família, especialmente a minha reza pela esposa dele também, pela saúde dela. Para Aparecida de Dona Lica, de Falecício Oliveira, para ela, toda a família, ela, o Miguelzinho lá, o bisneto, está sempre sonorizado conosco. Chiquito e a família dele. Marrom e família. Cidinha, irmã de Melão, né, toda a família, está sempre sonorizada conosco. Para Luciano, da loja Santa Terezinha e família, está sempre sintonizado conosco. Também não podemos esquecer do Fernando, o garotinho lá da chácara que não perde nosso programa. Para ele e toda a família lá do Ronaldo. Que Deus proteja e abençoe. Um grande abraço aí para o Fernando. 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

0: 18 horas e 16 minutos, programa Sintonia da Fé. Olha, não pode esquecer aí, passou o jubileu, passou as celebrações das comunidades aí, tudo voltou.
1: Normal,
0: né? É, hoje tem celebração lá na comunidade São João Batista, às 19h30, e eu acho que tem no São Miguel também, lá na Boa Esperança. Então, não reza quem não quer.
2: Isso aí.
0: O Evangelho não está refletindo hoje. Está em Mateus capítulo 8, 28 a 34. O Senhor esteja conosco.
1: Ele está no meio de nós.
0: Proclamação do Evangelho de Jesus Cristo segundo São Mateus.
1: Glória a vós, Senhor.
0: Naquele tempo, quando Jesus chegou à outra margem do lago, na região dos gadarenos, vieram ao seu encontro dois homens possuídos pelo demônio, saindo dos túmulos. Eram tão violentos que ninguém podia passar por aquele caminho. Eles então gritaram: "O que tens a ver conosco, filho de Deus? Tu vieste aqui para nos atormentar antes do tempo?" Ora, a certa distância deles estava pastando uma grande manada de porcos. Os demônios suplicavam-lhe: "Se nos expulsas, manda-nos para a manada dos porcos." Jesus disse: "Ide." Os demônios saíram e foram para os porcos. E logo, toda a manada tirou-se monte abaixo para dentro do mar, afogando-se nas águas. Os homens que guardavam os porcos fugiram, indo até a cidade, contaram tudo, inclusive o caso dos possuídos pelo demônio. Então a cidade toda saiu ao encontro de Jesus. Quando o viram, pediram-lhe que se retirasse da região deles. Palavra da salvação.
1: Glória a vós, Senhor.
0: As palavras do Santo Evangelho nos purifiquem de nossas faltas.
1: Amém. Meus caros irmãos e irmãs, que o Senhor nos anime na caminhada de cada dia, para que possamos fazer sempre aquilo que nos leva a vencer o mal e alcançar a salvação. Encontramos o Evangelho de hoje em Mateus capítulo 8, versículo de 28 a 34, texto interessante. Toda a cena acontece em ambiente impuro para os judeus. O território pagão, os túmulos, os porcos. Além disso, marca o primeiro encontro após a tentação do deserto de Jesus com seu grande rival, o maligno. Conta Mateus que Jesus estava na região dos gadarenos quando vem ao seu encontro dois possessos saído dos túmulos, que desafiam, gritando: "Que queres de nós, filho de Deus? Vieste aqui para nos atormentar antes do tempo?" Mas Jesus não se deixa intimidar com a presença dos demônios, que falam pela boca dos possessos. Reconhece que o mal está sempre diante do homem e que cabe a ele aceitar ou rejeitar o mal que lhe é oferecido. E Jesus mostra toda a sua autoridade sobre o mal, autorizando os demônios a saírem das pessoas e irem para os porcos, que depois se precipitam no mar e morrem afogados. Jesus torna evidente que veio ao mundo para derrotar o mal, vencer a própria morte e libertar o homem de todos os seus pecados. Irmãos e irmãs, os discípulos foram testemunhos do poder de Jesus sobre o mal, mas os pagãos, gadarenos, ainda não estavam preparados para receber e aceitar Jesus em sua palavra libertadora. Rejeitam sua mensagem e pedem que Jesus retire do território deles. Os dois possuem.

processos simboliza a natureza humana, atormentada, para o qual Jesus se apresenta como esperança de salvação. A reverência aos porcos alude à condição da região impura, onde a mensagem da salvação não chegou. A alusão aos demônios significa que ali imperam as forças do mal, com poder de oprimir as pessoas, a ponto de torná-las antissociais. Jesus libertou os possessos, ordenando aos demônios que entrassem nos porcos, que pastavam nas redondezas. O porco era considerado pelos judeus um animal impuro. Se os demônios deixaram os dois homens para entrar nos animais impuros, significa que estavam voltando para seu lugar natural. O ser humano não é lugar para eles habitarem, pois seu coração pertence a Deus. Irmãos e irmãs, nesse evangelho, a gente nota que no episódio desses dois homens possessos pelos demônios, eles saíram dos túmulos, eram violentos e gritavam forte, além de impedirem as passagens por aqueles caminhos. As forças demoníacas reconhecem que Jesus é o Filho de Deus, e o poder, autoridade que o Senhor possui sobre eles. O triunfo de Jesus sobre o demônio é sinal concreto de que o reino já é uma realidade presente e atuante no mundo e no meio de nós. Basta ter fé, acreditar e realmente deixar que Deus haja na nossa vida. A gente aprofundando mais um pouco nesse evangelho, nós notamos que pode nos parecer estranho o episódio narrado no evangelho daqueles homens que saíram dos túmulos, ou seja, não tinha vida, nem liberdade, nem paz. Jesus mostra sua força contra o mal, a favor da liberdade. Ele tem poder maior sempre, e os poderes do mal nada podem diante dele. Todos percebem que em Jesus há algo especial, extraordinário. Mas tudo indica que não estavam interessados em sua mensagem. Preferível parecer ficar na cidade da escravidão. Irmãos e irmãs, Cristo veio para nos libertar, e sua força divina vence qualquer mal. Estar possuído pelo demônio é estar dominado pelo mal. Jesus liberta aquelas criaturas oprimidas, excluídas, escravizadas. Não vamos confundir as coisas, pois há estruturas e pessoas que oprimem, ferem, tiram a liberdade. Eles voltaram libertados para casa, para o seio da família. Jesus é o Senhor, tem todo o poder. Nenhum mal lhe pode resistir. Se estou com ele e sou discípulo seu, não preciso ter medo, porque nada, ninguém poderá separar-me dele e tirar-me a vida nova que ele me torna possível. Ele me protege. Por isso que eu falo sempre: orai e vigiai. Feliz daquele que participa das celebrações nas comunidades, participam das santas missas, vão nos cultos com os pastores para poder estar aprendendo a palavra de Deus, se libertando. Olha, a gente não pode cochilar não, porque senão nós enfraquecemos. Todos nós somos batizados em nome do Pai, do Filho e do Espírito Santo. Nós temos um selo que o demônio tem pavor, ele não gosta, que sabem que nós saímos de Deus e voltaremos para Deus, apesar das nossas limitações, nossos pecados. Mas olha que bonito, Deus quer a salvação de todos. Mas nós devemos querer a salvação, porque depois da gente cair na capoeira, como diz o outro, porque não basta ser batizado e falar assim: ah, eu sou batizado, vou ser salvo. Não, não é por aí não, porque chamar Deus

0: de pai é fácil. Agora, ser filho ou filha de Deus requer de nós uma postura, né? Então, o testemunho da nossa vida deve falar mais alto do que as palavras. Nem todos aqueles que dizem Senhor, Senhor, vão entrar no reino de Deus, mas sim aquele que ouve a palavra de Deus e põe em prática. Ah, meus caros irmãos e irmãs, quanta coisa que está acontecendo nesse mundão, meu Deus. Boba de quem não enxerga, né? As tentações, as coisas que estão acontecendo, é coisa de arrupiar até os cabelos. Agora, cada um de nós deve fazer a nossa parte, né? Falar que está com Cristo é fácil, sem Cristo é outra coisa bem diferente, viu? Bem diferente. Então, nós temos que lutar, muitas vezes, contra nós mesmos, viu? Porque a nossa vida, a nossa salvação, vai depender de duas palavras, sim ou não. É, então, nós temos que ver bem o que, que a gente está fazendo na nossa vida, porque nosso corpo é templo do Espírito Santo. Deus quer habitar dentro de cada um de nós. Mas aí fica a pergunta, eu quero que ele fique? Você viu, né? Os dois endemoniados que estavam, como diz o outro, pelando com Jesus, que estava chegando perto deles lá, como diz o outro, estava tirando a liberdade deles. E, no entanto, Jesus ainda liberta eles, né? Então, ó, nós temos que tomar muito cuidado, viu? Porque a parte espiritual manda muito na nossa vida. Você pode ter dinheiro, pode ter saúde, pode ter poder, mas se você não tiver Jesus Cristo na sua vida, meu irmão, minha irmã, você não tem nada, nada, nada e nada. Porque na hora que vier a morte, nem a saúde, nem o dinheiro, nem o poder vai segurar a sua vida, não. Eu estou falando da vida eterna, viu? Do paraíso, morar junto com o nosso antepassado lá em cima, junto de Deus, de Nossa Senhora, dos santos e santas que já foram, está lá, né? Então nós somos chamados a ser santos, viu? Porque quando fala em santidade, muita gente só pensa nos santos dos altares. Não. Todos nós somos chamados a ser santos. Porque Deus quer habitar em cada um de nós. Louvado seja nosso Senhor Jesus Cristo.
1: Para sempre seja louvado.
0: Ó doce coração de Maria.
1: Seja a nossa salvação.
0: Tem aí alguma
1: mensagem? Vamos pôr a música aí, né? Eu coloco. Vou dar o aviso dessa semana aí. Né, hoje eu falei da comunidade São João Batista, que tem celebração hoje, mas e de São Miguel e Santo, e não, e Boa Esperança, mas hoje também tem lá na Chácara 3, hoje é dia de missa lá, então o diácono culinário vai lá celebrá-la hoje, lá na comunidade Chácara 3. E amanhã, quinta-feira, tem a Missa da Misericórdia, no Santuário São João Batista, 19h30. Sexta-feira tem missa na comunidade São José, 7 horas da manhã. Às 15 horas tem celebração lá na igreja de Santana em Cocais. 19h30 tem adoração ao Santíssimo Sacramento lá no Santuário São João Batista. E tem missa, né? Às 19h30, depois da adoração. Então tá aí, convidado. E a música aí, nós vamos colocar aí, né? Todos os ouvintes estão sintonizados conosco aí.

Isso aí, né? Nas nossas horas difíceis, Jesus nos carrega no colo. Tem que ter fé e colocar nas mãos dele. 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Vamos agora uma historinha aqui, né, do padre Aníbal. Tinha duas paixões. Um dia, padre Aníbal mandou preparar um almoço festivo. Quais seriam os seus convidados de honra? Talvez pessoas da alta sociedade? Benfeitores da paróquia? Não. O almoço era para os pobres da cidade. Assentou-se no meio deles e comeu com eles. Lá pelas tantas, percebeu uma cena constrangedora. Um pobre, bem ao seu lado, babava no prato em que comia. Devia chamar atenção antes que os outros notassem? Não. Simplesmente trocou seu prato com o prato dele. Queria evitar que os companheiros caçoassem do pobrezinho desajeitado. Um dia leu no jornal da cidade esta manchete: caça aos pobres. O articulista pretendia promover uma limpeza, tirando os pobres da rua. Padre Aníbal protestou energicamente: com essa grosseria é preferível pedir honestamente do que roubar e ser preso. Os pobres também são gente. Eles têm o direito de usufruir do ar e da luz do dia e caminhar livremente pela cidade. O amor aos pobres foi uma das paixões de padre Aníbal. A outra foram os jovens. Promoveu e semeou no meio deles o amor, a vocação sacerdotal e religiosa. Para isso, fundou a congregação dos padres e das irmãs regacionistas. Sua

oração preferida era o pedido de Jesus: rogai ao Senhor da Messe que mande operários. Faleceu dia 1 de julho de 1927. Palavra de Deus. Jesus percorria as cidades e aldeias, ensinando nas sinagogas, proclamando a boa nova do reino e curando toda doença e enfermidade. Ao ver a multidão, compadeceu-se delas, porque estavam cansados e abatidos como ovelhas sem pastor. Então disse aos seus discípulos: a messe é grande, mas os operários são poucos. Rogai, pois, ao Senhor da messe, que mande operário a sua messe. Está em Mateus 9, 35 a 38. Palavra para a vida. Se eu gosto mesmo de Jesus, por que não procuro ser o seu seguidor? Se eu gosto dos seus irmãos, por que não trabalho para eles?

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Presta atenção. Viver pela fé. Mas o justo viverá da fé. Está em Romanos capítulo 1, versículo 17. O que é fé? Fé é acreditar nas coisas que não se vê, e a recompensa é ver as coisas em que acreditamos. Um exemplo prático de fé no nosso dia a dia é a certeza do agricultor na colheita quando está lançando a semente na terra. Fé é desafiar as circunstâncias ao nosso redor e acreditar nas promessas que Deus fez em sua palavra. Constantemente estamos desafiados a crer. Abraão já era velho e sua esposa também idosa, quando Deus prometeu que ele seria pai de uma grande nação. O detalhe é que Abraão não tinha filhos até aquela idade. Mas, como para Deus nada é impossível, Sara se tornou mãe com 99 anos. Deus assegurou a Josué que ele e o povo de Israel derrubariam as muralhas de Jericó sem armas, apenas cumprindo as ordens de Deus e gritando. E não é que conseguiram? Pela fé, Elias orou a Deus, respondeu com fogo do céu e queimou o sacrifício que estava sobre o altar no Monte Carmelo. Nos dias de hoje, não é diferente. Deus opera de diversas maneiras, atendendo nossas orações, provendo nossas necessidades e realizando verdadeiros milagres que todos os que creem na palavra dele. Você crê? Tá aí, né? Uma mensagem muito bonita. E ter fé é isso aí, né? Eu muitas vezes eu fico pensando, não vou longe não, milagre da vida. Quando o sol nasce, ele nasce, vai até o pôr do sol, ele não dá uma palavra. Ele traz luz, traz esperanças, traz vigor, traz tudo aquilo que é bom para cada um de nós. Independente se é amigo ou inimigo, ele clareia para todos. Isso é uma ação de Deus. E quer coisa melhor da gente deitar e poder acordar? Quantas pessoas que às vezes deitam e não acordam no outro dia, né? É como diz outro, aí já parte para o outro lado, né? Para quem sabe ler, um pingo a letra.

É isso aí, né? A fé é um meio da gente já conseguir aquilo que espera. Então, quando a gente põe a nossa fé em ação, Deus abençoe, tudo dá certo. 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Vamos aí agora para a meditação da noite. Educandos. É normal os pais corrigir os filhos, os professores, os alunos, e os treinadores, os atletas, etc. Somos todos educandos. Aprendemos a respeitar os sinais de trânsito e nos educamos. Aprendemos a respeitar as filas e ganhamos respeito. A vida é um contínuo educar-se. Quem aceita essas regras e entra no jogo, torna-se sábio. Quem as rejeita, torna-se insensato ou louco. A Bíblia diz: mais aproveita ao sábio ser repreendido que o louco ser ferido. O louco não aprende com as cabeçadas que dá, e por isso não amadurece. Eu sou assim e pronto, diz quem declinou do permanente aprendizado da vida. O fluir da vida nos reserva muitas surpresas, e é sabedoria aprender com elas. Até os animais aprendem continuamente às custas de condicionamentos. Muitas vezes o Mestre Jesus dizia: quem tem ouvido para ouvir,

0: Ouvi, ouça. E quem não os tem? Mas nem todos são capazes de ouvir.
1: É isso aí, né? É como diz o outro, cada pecado tem seu preço. Muitas vezes a gente tem que tomar muito cuidado para saber proceder. Porque todos nós sofremos pela escolha que fazemos. Então nós temos que tomar cuidado. Cuidado, cuidado, cuidado. Quem planta limão galego vai colher limão galego. Quem planta laranja serra d'água vai colher laranja serra d'água. Tem gente que acha que pode dar o tombo em todo mundo, até em Deus. Fazer as coisas erradas e ficar por isso mesmo debaixo do pano. Ah, meu amigo. Olha, um dia o mal bate na porta, viu? E aí, é como diz o outro, aí não adianta gritar. E aí, ai não, ataca vai comer. Então, se você plantar o bem, pode ter certeza que o bem vai bater na sua porta também. Deus não cochila, não. Né? Eu já falei aqui na rádio e volto a repetir. Ele não vai agarrar ninguém pela gravata. Falar, vem cá que você é meu filho, não. Ele respeita a liberdade de cada um de nós. Só que tem, é como diz o outro, eu volto a repetir. Cada pecado tem seu preço. E aí paga caro, né?

Morro Grande FM, 18 horas e 58 minutos. A hora aqui tá voando, mas tá bom, né? Presta atenção. Deixa eu ver aqui. Ah, tá aqui. Fé. Costuma-se dizer que a fé move montanhas. Isso está ancorado na Bíblia. Na carta aos Hebreus, descido os campeões da fé, homens e mulheres que passaram a história como pessoas guiadas pela fé, não pela visão. O ateu afirma não ter fé. Na verdade, não existe o ateu absoluto, pois mesmo que negue a existência de Deus, facilmente cria os próprios ídolos, como o dinheiro, o consumo, etc. E neles crê piamente. Há pessoas com dificuldades de crer, pois ter fé, como se diz, é dar um salto no escuro, crendo que alguém vai amparar a gente. Querer acreditar já é o começo da caminhada de fé. No Evangelho de João, os sete sinais, milagres realizados por Jesus, têm como objetivo levar as pessoas à fé no Filho de Deus. É fácil ou difícil ter fé? Depende muito de cada pessoa. Alguns querem compreender para crer. Não seria melhor crer para compreender? A fé é ao mesmo tempo dom e conquista. E tá aí, né? E realmente ter fé é acreditar, né? E não vão longe, não. Eu, quando eu fico refletindo sobre a vida, sobre a minha existência, eu fico assim louvando, agradecendo muito a Deus. Porque, olha, eu não sei qual a idade que você tem, que tá aí do outro lado ouvindo o programa. Eu já tenho... Eu vou fazer... 66 anos. Agora eu pergunto a você que está aí do outro lado. Desde quando eu estava no ventre de minha mãe, até nesse momento que eu estou aqui na rádio, eu não sei quantas vezes que o meu coração já bateu e meu pulmão. Mas você imagina uma máquina, né, com 66 anos, sem pifar, porque se pifar o pulmão, o coração, a gente morre, né? Aí, você que está aí do outro lado também, raciocine desse jeito para você ver. É o milagre da vida. E nós muitas vezes não agradecemos a Deus. Eu não vou longe, não. Se a gente tampar a boca e o nariz, é lógico, nós vamos morrer sufocados. Eu nunca vi o oxigênio. Ter fé é acreditar, não é? Eu acredito em ter o oxigênio, porque sem ele eu não consigo viver. Analisa bem para você ver essa maneira de pensar. Você já viu oxigênio alguma vez? Eu nunca vi. Eu sei que é um ar, né? E eu dependo dele para sobreviver, e você que está aí do outro lado também. São os milagres da vida que a gente não percebe. E não vou longe, não. Você, quando estiver fazendo a caminhada, presta atenção que eu vou falar agora. Quando você estiver fazendo a caminhada, né? Você observa uma árvore bem daquelas antigas, mais velha, grossa, que não dá nem para abraçar o tronco dela. A maioria delas só foi semente, né? Ou então foi plantada, que igual, por exemplo, eucalipto. Eucalipto planta fininho, igual uma caneta, ou menos do que uma caneta. O trem vira um monstro com espaço de tempo. Eu já vi pé de eucalipto que três homens não conseguem abraçar o tronco dele. Já pensou? É. Então, quer dizer... Aí a gente fica imaginando o que, que é a natureza. Você chega lá perto, vê aquele monstro de todo tamanho e fala assim, gente, a terra não diminuiu. Isso foi...

0: né? Quando ela começou foi de um nada, e com pouco vira aquele monstro de outro tamanho. É um milagre da vida, e nós não percebemos muitas vezes, passa em branco, né? Então é bom a gente, às vezes, outro parar, refletir, para poder valorizar mais as graças, as bênçãos, os milagres de Deus que acontecem na nossa vida. Eu, Joaquim, desejo a todos aí uma boa noite. Fiquem com Deus. Que pena que nosso programa está aí no final. Mas que Deus abençoe você e a família. Que a paz, o amor, a ternura possa reinar no seu lar. Né? Que tudo de bom para vocês. Fiquem com Deus.
1: Obrigado a cada um de vocês. Quero agradecer a todos vocês, obrigado pelo carinho, obrigado pela presença de vocês, tá? Nessa noite tão especial, realização de mais um sonho, de mais um DVD. Obrigado a todos vocês que participaram desse DVD, de mais um projeto, de mais um sonho. A todos os convidados, a todos os parceiros, a toda a imprensa, a todos os fãs, a todos os fã-clubes. Muito obrigado a vocês pelo carinho.

Glória a todos os fãs, a todos os fã-clubes. Obrigado a vocês, todos os realizadores. Que Deus ilumine vocês.

0: 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Boa noite, agora 7:05.
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3: 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Boa noite.
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6: Tudo bem com você? Tá começando a partir de agora mais uma edição do nosso Paradão. Moda boa, sertaneja, por aqui trazendo pra você. Eu, Gleison Júnior, a partir de agora com muita alegria, muita satisfação, com amor no coração, para tocar moda boa na sua vida e tem do lado rádio, hein? Esse é o nosso Paradão, tá começando nas graças de Deus e vamos abrir o programa de hoje com Israel e Rodolfo.
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0: Maiara Azevedo, Ana Castela, palhaça também, Maria Mendonça, te amo demais, Luan Pereira, com a Ana Castela, chama Guilherme Tenuto. Ouve Guilherme cantar pra gente, Haja Colírio, e abrindo o programa de hoje. Sabe quem? É, Israel Rodolfo, voltou com quem? Não voltava, daqui a pouquinho a gente volta.
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6: Morro Grande FM, uma boa noite. Agora 7h24.
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0: Esse é o nosso Paradão Sertanejo de encontro marcado com você todo fim, todo dia, né? Todo dia. Aqui nesse mesmo horário, nessa mesma sintonia, trazendo o melhor da moda sertaneja, agradecendo o carinho e mandando muita energia positiva pra você, meu irmão. E muita moda boa, Gustavo Lima vai cantar pra gente.
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0: Simone Mendes, Climão, Luan Santana, Ana Castela, Djavu, Luana Prado, Me Leva Pra Casa, Espírito nas Estrelas, Gustavo Lima, Morar Nesse Motel. A gente volta daqui a pouquinho no Paradão.
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4: Uma boa noite. Agora 7h38.
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6: Já estamos de volta por aqui. Esse é o Paradão, que tem esse encontro marcado com o melhor da música sertaneja. Diariamente por aqui, nesse mesmo horário, nessa mesma emissora, comigo, o Cleiton Júnior. Aquele abraço carinhoso. A gente toca moda sertaneja boa por aqui. Tem Ronan e Ronaldo pra cantar pra gente agora.
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0: Antônio Carlos e Renata, aqui no nosso Paradão, Pode Chorar, Bruno Marrone, Amor de Carnaval, cantou no Rodeio com Pene Gabriel Moura, de Saudade, Janaína, Que Papo é Esse, hein? Também tivemos aí Ronê Ronaldo, cantado pra gente aqui, Agora é Pra Valer. Segura aí, daqui a pouquinho nós estamos de volta.
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2: Morro Grande FM, boa noite. Agora 7h55.
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0: 158.
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2: E esse é o nosso Paradão Sertanejo, que diariamente tá por aqui comigo, o Cleiton Júnior, trazendo moda boa pra você que tá aí do outro lado, lá de lá, né? Ouvindo nós aqui com essa moda que mexe com nós. Nós tá aqui sempre com muito carinho, trazendo o melhor do Paradão pra você, né? Aqui o nosso Paradão vai trazer o som de Traiadeia aí com o Murilo Ruth pra cantar pra nós.
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0: Zeba aquele estilizado que meia língua, fofoqueiro fala demais, né? Marcos e Beluti, Simone Mendes, abandonando. Yasmin Santos, Neapol e Traiavé, Murilo Ruf. Eu não previ aqui no nosso Paradão, eu voto já.
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1: 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Boa noite.
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2: Já estamos de volta, agradecendo o carinho. Você que tá curtindo a gente pelo radinho, né? Pelo rádio, bom rádio, pequeno rádio, grande. Tá valendo. Também pela internet aí, pelo nosso aplicativo, né? Lá no app ou no nosso site aí. Obrigado aí pela sua companhia. Deus abençoe. Agora tem Luiz Cláudio Juliano cantando aqui no Paradão.
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1: Ele que leu Micareta, Nayara Azevedo, coitado, Mato Grosso e Matias, Boate Azul, opa, sai calado, hein? Luiz Conde de Irani, o Sofião aqui no Paradão, a gente volta já.
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5: Morro Grande FM, agora 8h22, na melhor sintonia. Boa noite.
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1: Cleiton Júnior, diariamente por aqui, trazendo sempre a melhor moda sertaneja. Esse é o nosso Paradão Sertanejo. Obrigado pelo seu carinho, pelo rádio, pela internet, curtindo a gente. Deus te abençoe, energia positiva e moda boa. Zezé de Camargo, Luciano, canta pra nós aí, sufocado.
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0: Rio Negro e Solimões, Vivendo Abandonado, Leomar, Leandro Leonardo, Dia de Rodeio, Felipe Falcão, ei, moda boa, hein, pra lá que eu vou. Daqui a pouquinho a gente volta.
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6: Morro Grande FM, 8:38, na melhor sintonia. Boa noite.

0: Cidade FM, 8 horas e 56 minutos, na sua melhor sintonia.
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1: 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As notícias do governo federal que movimentaram o país no dia de hoje.
2: Olá, boa noite.
3: Boa noite para você que nos acompanha em todo o país.
2: Quarta-feira, 1º de julho de 2026.
3: Vamos ao destaque do dia, combate ao crime organizado.
2: Prejuízo de facções criminosas ultrapassaram os 3 bilhões de reais após ações coordenadas pelo Ministério da Justiça.
3: E o governo do Brasil inaugura o primeiro de 3 escritórios nacionais antifacção. Vanessa Casalino.
4: Os escritórios integram o programa Brasil contra o crime organizado. Em menos de 2 meses de programa, o país que registrou quedas nos crimes violentos e patrimoniais.
2: E ainda, anunciados 500 milhões de reais para fortalecer a saúde na Bahia.
3: Entre as ações está a entrega do novo Hospital Estadual Litoral Norte e a distribuição de veículos do Agora Tem Especialistas. Pablo Mundim.
5: Na educação, o governo do Brasil entregou 29 novos ônibus escolares, com investimento de 13 milhões e 200 mil reais pelo novo PAC.
2: Você vai ouvir também, Brasil Digital já levou sinal aberto e gratuito a mais de 10 milhões de pessoas.
3: O programa amplia o acesso da população brasileira à TV pública, educativa e legislativa. Márcia Fernandes.
6: Já foram instaladas 55 estações de transmissão pelo país. Para o segundo semestre, a meta é instalar outras 75 estações.
2: Hoje, na apresentação da Voz do Brasil, Mariana Jungmann e Luciano Seixas.
3: E acompanha a gente ao vivo. Acesse radiogov.ebc.com.br ou o canal Gov na sua TV aberta.
2: Cultura e modernização de equipamentos culturais na Bahia.
3: O Teatro Castro Alves, em Salvador, reconhecido como Patrimônio Nacional e um dos principais palcos do país, reabre suas portas após passar por obras de restauração.
2: O presidente Lula e a ministra da Cultura, Margareth Menezes, participam da cerimônia de entrega que deve começar em instantes.
3: E o repórter Rafael Lopes acompanha a movimentação direto de Salvador. Tá? E traz pra gente agora as informações ao vivo. Boa noite, Rafael.
7: Boa noite, Mariana, Luciano e ouvintes da Voz do Brasil. Noite de tapete vermelho aqui no Largo do Campo Grande para a entrega do novo Teatro Castro Alves. A programação oficial está marcada para começar logo mais às 8h15 da noite e contará com a presença do presidente Lula. Ele vai participar ao lado da ministra Margareth Menezes e de autoridades locais da entrega da terceira e última etapa do projeto de requalificação do Teatro Castro Alves. O local foi modernizado e restaurado após o teto da sala principal ter sido atingido por um incêndio em 2023. O edifício, de estilo modernista, contou com melhorias estruturais que seguem padrões internacionais, preservando o valor histórico e arquitetônico do complexo, que é tombado pelo IPHAN como patrimônio nacional. O Teatro Castro Alves já abrigou momentos marcantes das artes cênicas do país e já foi palco de shows históricos, como o de João Gilberto, Doces Bárbaros e Raul Seixas. As obras contaram com um investimento de mais de 260 milhões de reais, unindo recursos dos governos federal e estadual, e representa a maior intervenção já realizada no teatro desde a inauguração em 1967. Mariana, Luciano, eu volto com vocês no estúdio.
2: Obrigado, Rafael, pela participação ao vivo aqui na Voz do Brasil.
3: E o presidente Lula esteve mais cedo em Itaparica, também na Bahia. O local é a maior ilha marítima do Brasil, chegando a receber 300 mil turistas na temporada de verão.
2: Hoje foi dada a largada à construção de uma ponte que vai ligar a ilha à capital baiana, trazendo mais desenvolvimento e empregos para a região.
3: Ao todo, serão beneficiados pelo projeto de infraestrutura cerca de 10 milhões de pessoas de 250 municípios.
8: A ponte Salvador-Itaparica terá 12 quilômetros de extensão e vai reduzir o tempo de travessia de 1 hora para 15 minutos entre a capital baiana e a ilha. O projeto integra o novo PAC e contará com 3 bilhões de reais de investimentos federais. Nesta quarta-feira, em Veracruz, na Bahia, o presidente Lula participou da cerimônia que marcou o início oficial das obras.
9: A Bahia precisava de um outro escoamento da riqueza produzida pela Bahia. E se optou por fazer essa ponte e fazer uma estrada.
8: A ponte, que será construída sobre a Baía de Todos os Santos, será a maior da América Latina sobre o mar. 300 profissionais já atuam nos